0: Yasmin Santos, para fechar bem demais a nossa primeira hora juntos nesta sexta-feira. Ainda teve Matheus e Cauã, admita. A participação especial é da Lauana Prado, ainda Fernandes Sorocaba e a dupla Danilo e Davi, né? E abrimos a sequência com a Luísa e Maurílio, junto do Zé Neto e Cristiano. E assim a gente fecha a nossa primeira hora juntos nesta super sexta-feira, hein? Cá entre nós, o tempo tá voando muito depressa, muito ligeiro, hein? Bom, daqui a pouquinho eu volto pra segunda hora.
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4: 21 horas e 2 minutos.
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0: Play Sertanejo está de volta com alegria, com moda sertaneja também. Bora, bora começar a segunda hora, hein? Muito bem acompanhado, né, gente? Nayara Azevedo e Felipe Rodrigo.
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0: Ralph e a participação do Matheus Fernandes, o MF. Ainda teve as gêmeas Maiara e Maraísa, vai lá. Felipe Rodrigo e a média boa. Também teve Júnior e César, pé de manga. E abrimos a segunda hora de hoje, esta super sequência de sucessos com a Nayara Azevedo e a dupla Felipe Rodrigo, hein? Essa música chama-se Bonzinho que Trai. Conhece um desse? Conhece? Essa música, ela faz parte do projeto Nayara 15, ao vivo em São Paulo, gente. Essa música fala daquele tipo de pessoa que não é o que parece. Bom, daqui a pouquinho o Play volta com vocês.
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2: 21 horas e 17 minutos.
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2: Play Sertanejo está de volta com o melhor da música sertaneja. A dupla Fernanda e Fabiano, eles lançaram a música Não É Só Terminar, uma parceria deles com o cantor Panda. Essa faixa, ela faz parte do projeto No 12 e mostra que todo fim de relação deixa cicatrizes.
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0: Cristiano Araújo e a participação de Fred e Fabrício. Aqui tem história, aqui tem talento, hein, nessa moda aí. As lágrimas vão te afogar. Antes teve Kleber e Cauã, também teve Thiago Brava. E abrimos a sequência com Fernando e Fabiano e Panda. Play Sertanejo, o melhor da nossa música sertaneja junto com você.
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2: 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A sueca Eva Birat, de 70 anos, impressionou as redes sociais ao revelar sua rotina extrema. Ela consome 5,6 quilos de carne por semana e mantém uma dieta 100% carnívora, sem nenhum vegetal. Moradora de Gotemburgo e ex-competidora de fisiculturismo, a aposentada devora cerca de 800 gramas de produtos animais por dia, faz musculação, sauna e banhos de água fria. Livre de remédios, Eva já superou um câncer de cólon aos 61 anos e ignora os padrões para a sua idade, levando até os netos para a academia. Apesar de sentir a perda natural de força do tempo, ela defende que o segredo é a constância e que a maioria das pessoas envelhece fraca por falta de treino e boa nutrição. Sem pretensão de parar, a vovó Maromba prova que a disciplina não tem idade e segue firme na missão de ser a versão mais forte e saudável de si mesma.
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4: Muita gente passa a semana inteira sem encostar em uma gota de álcool, mas exagera pesado nos finais de semana, achando que o corpo não vai sentir o baque. A medicina alerta que esse hábito de beber grandes quantidades de uma só vez é extremamente perigoso para o seu fígado, mesmo que você não beba todos os dias. A pancada de álcool concentrada em poucas horas exige um esforço gigantesco do órgão. Esse excesso repentino pode triplicar o risco de inflamações graves e lesões permanentes no seu tecido hepático. Evite o consumo exagerado e entenda que o seu fígado não tira folga no fim de semana, viu?
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5: Vinte e uma horas e 34 minutos.
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1: Nossa jornada por aqui só faz sentido quando decidimos tocar o coração das pessoas com verdade e empatia. Muitas vezes, tudo que o mundo precisa de você é um colo que acolhe, uma palavra que conforta ou um silêncio que respeita. Espalhe afeto em cada pequeno gesto, transforme o dia de alguém. Tenha um ótimo descanso e continue na sua sintonia.
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3: E tá chegando uma edição fresquinha do Mundo Pop no seu rádio nesta sexta-feira, 14

0: um feito gigante em sua carreira. Seu novo álbum, Petal, estreou direto no topo da Billboard 200, garantindo o sétimo disco da cantora em primeiro lugar nos Estados Unidos. O projeto bateu recordes pessoais ao alcançar 250 mil unidades na primeira semana. Seu melhor resultado em vendas puras em mais de 10 anos e a maior estreia da cantora na década de 2020. Com essa conquista, Ariana iguala marcas de nomes lendários como Janet Jackson e Lady Gaga, entre as mulheres solo com mais álbuns no topo da parada norte-americana. Para celebrar o domínio total das vendas e no streaming, a artista usou as redes sociais para mandar um recado carinhoso e agradecer aos fãs pelo apoio incondicional.
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2: 21:48.
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7: Já de volta, o melhor da música sertaneja pra você curtir. As duplas Bruno e Marrone, Henrique e Diego. Eles lançaram a releitura do sucesso Esqueci Você. Essa faixa que marcou aí a carreira de Henrique e Diego há muitos anos, agora faz parte do projeto Bruno e Marrone revivem sua história. Bora curtir essa regravação que ficou lindona, hein?
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0: é moda, hein? Aí é moda, Diego e Vitor Hugo, Tubarões. Essa música conta de alguém que já deixou o passado pra trás e não deve explicação pra ninguém, viu? Antes teve aí o Fred e Fabrício, também teve Gustavo Mioto, Princesa, participação especial da Ana Castela e ainda o Bruno Marrone, Esqueci Você, junto do Henrique e Diego. E assim, a gente fecha a edição de hoje, sexta-feira. Meu muito obrigado, hein? Pela audiência, pela amizade, pela companhia, pra você que passou essas duas horas junto com a gente. Saúde e paz a todos, um ótimo e abençoado final de semana, muita paz, saúde, moda sertaneja também. Na próxima segunda, tem mais Play Sertanejo por aqui, eu vou estar aqui, ansioso, te esperando na sua rádio favorita, até lá.
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3: Sextou, hoje dia 14 de agosto, a mensagem do dia com Júnior Bodanese está no ar. Vamos ouvir o texto de hoje. Você é único. Na sala de reunião de uma multinacional, o diretor nervoso fala com sua equipe de gestores. Agita as mãos, mostra gráficos e, olhando nos olhos de cada um, ameaça. Ninguém é insubstituível. A frase parece ecoar nas paredes da sala de reunião em meio ao silêncio. Os gestores se entreolham, alguns abaixam a cabeça. Ninguém ousa falar nada. De repente, um braço se levanta e o diretor se prepara para triturar o atrevido. Alguma pergunta? Tenho sim. E Beethoven? Como? O encara o diretor confuso. O senhor disse que ninguém é insubstituível? E quem substituiu Beethoven? Ouve-se então um enorme silêncio. E Tom Jobim? Ayrton Senna? Gandhi? Frank Sinatra? Garrincha? Santos Dumont? Monteiro Lobato? Elvis Presley? Os Beatles, Jorge Amado, Pelé, Albert Einstein, Picasso, Zico, todos esses talentos que marcaram a história fazendo o que gostam e o que sabem fazer bem, ou seja, fizeram seu talento brilhar. E, portanto, mostraram que são, sim, insubstituíveis. Que cada ser humano tem sua contribuição a dar e seu talento direcionado para alguma coisa. Nem mesmo irmãos gêmeos são totalmente iguais. Podem ter a mesma cor de cabelo, mesmo tom de pele, altura, mas basta olhar na palma da mão e você verá a diferença nas digitais. Você é único. Ninguém tem uma digital igual a você. Ninguém tem um coração igual ao seu. Ninguém se lembra e nem quer saber se Beethoven era surdo, se Picasso era instável, Elvis paranoico. O que queremos é sentir o prazer produzido pelas sinfonias, obras de arte, discursos memoráveis e melodias inesquecíveis, resultados de seus talentos. Você é um talento único. Ninguém te substituirá. Haverá alguém melhor ou pior, mas igual nunca. Você é único. Sou Júnior Bodanese e esta foi a mensagem do dia.
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27: Happy Friday, tudo bem? Tudo certo? Com fé, amor e esperança, a gente abre mais um Raridades e os grandes sucessos internacionais na programação da sua rádio favorita. Muito prazer, Maicon Oliveira. Vamos para 1980, começando a nossa viagem com Cliff Richard. We don't talk anymore.
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0: Sean Paul Like a Glue 2003. De 98, teve os holandeses do Venga Boys com faixa do álbum The Party Album. Aliás, essa faixa alcançou o primeiro lugar no UK Single Charts em junho de 99 e atingiu o topo das paradas na Holanda, Nova Zelândia, Noruega, Suécia e, claro, aqui no Brasil também foi sucesso nas pistas de dança. E Cliff Richard abriu essa edição. Primeiro intervalo, na volta tem mais.
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2: Oi, minhas meninas lindas. Sextou por aqui. E se vocês também acreditam que um bom sapato pode transformar completamente um look, olha só, as sandálias com detalhes refinados têm o poder de elevar qualquer produção a outro nível de sofisticação e elegância. Os modelos decorados com laços em pedrarias são a grande tendência para quem busca o par perfeito para casamentos, festas ou ambientes de trabalho formais. O melhor de tudo é que essa mesma sandália brilha intensamente em produções descontraídas, bastando combiná-la com um bom jeans e uma blusa despojada. Um calçado elegante é aquele detalhe que muda tudo, né? Aposte uma sandália cheia de personalidade e arrase por aí em qualquer ocasião.
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4: 22:24.
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0: Prazer, viu? Michael Oliveira de volta aqui na programação. Esse é o seu Raridades e a gente vai conferir música que é um dos maiores sucessos do Foreigner. A Shrek foi lançada em 81 e ela se tornou uma das canções de maior sucesso da banda em todo o mundo, chegando ao número 2 na Billboard Hot 100 e um número 1 na parada de Rock Tracks, também da Billboard, com Waiting for a Girl Like You.

0: Chic, I Want Your Love, 1978. Era Disco, fechando super bem a primeira parte do nosso programa, que teve Foreigner. Depois do intervalo tem muito mais, não me abandona não.
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3: 22:36.
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0: Boa sexta-feira pra você que segue ligado, ligado aqui. Vamos juntos. E direto e reto pra 2005, com canção do canadense Michael Bublé e Home.
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0: Boyz II Men, Water Runs Dry, 1995. De 89 teve o Richard Marx, Right Here Waiting, e o som de Michael Bublé, Home. Fica por aí, última pausa.
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2: Oi, gente, tudo bem com vocês? Uma maravilhosa sexta-feira, um excelente final de semana. Hoje, sexta-feira, é o dia do cardiologista. Amanhã, sábado, dia 15, é o dia dos solteiros. Também dia da Assunção de Nossa Senhora e dia da informática. E no domingão, dia 16, é o dia do filósofo. Vamos à dica de hoje do Sinal Verde. Se o seu carro está gastando demais na oficina, talvez seja o momento certo de planejar a troca. A conta é simples. A manutenção anual não deve ultrapassar 10% do valor do veículo na tabela Fipe. Avalie com calma para garantir mais segurança e estabilidade nos trajetos da sua família.
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3: Oi, gente, tudo bem? Boa sexta-feira para você que estava esperando pelo nosso momento de aroma e sabor. Pois eis-me aqui com ele. Eu sou a Kelly Gomes e para essa sexta-feira a gente vai de pão de queijo com maionese. Tá preparado para anotar? Então vamos lá. 2 colheres de sopa de maionese, 2 ovos médios, 6 colheres de sopa de polvilho azedo, 50 gramas de queijo parmesão ralado, sal a gosto, e esses foram os ingredientes, tá? Agora o preparo. Simples também. Você vai misturar numa tigela a maionese, os ovos, o polvilho azedo, o parmesão ralado e o sal a gosto. Você vai então bater esses ingredientes como se fosse um bolo. Aí você coloca a massa em uma assadeira, não precisa untar, tá? E vai levar para assar em forno médio pré-aquecido por 10 minutos aproximadamente. E prontinho, é hora de servir e saborear esse pão de queijo diferente e maravilhoso. Faz só para você ver. Aproveita que hoje é sexta e já coloca isso aí para funcionar. Receitinha nova com aroma e sabor para você. Ótimo final de semana e a gente se encontra mais uma vez na próxima semana com muito mais receitas. Tchau, tchau.
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4: 22 horas e 53 minutos.
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0: E a gente tá de volta, entrando na reta final desta sexta-feira com o seu Raridades. E a gente vai conferir agora uma música que o Black Eyed Peas botou o mundo inteiro pra dançar. Hey Mama, um dos maiores sucessos do álbum Elefunk. E também trouxe aquela mistura perfeita de hip hop com reggae, que virou febre absoluta, alcançando o top 10 em 14 países. Bora relembrar?
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0: Bom, fechando super bem essa edição nesse clima do The Jackson 5, I'll Be There, Little Michael soltando a voz e fechando bem a semana do nosso programa. Obrigado pela sua audiência, pelo seu carinho, não desliga o rádio, a gente se vê segunda-feira por aqui com muito mais. Até lá!
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3: 23:07.
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9: Nessa sexta-feira eu quero falar com você sobre a importância da gratidão. Olhar apenas para o que nos falta faz com que a vida pareça uma busca constante e cansativa. A gratidão muda essa perspectiva ao nos fazer enxergar a riqueza que já está ao nosso redor. Apreciar as pequenas conquistas da rotina transforma o ordinário em algo profundamente extraordinário. Um coração grato encontra motivos para sorrir, mesmo nos dias mais simples e desafiadores.
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16: Hoje é sexta-feira, 14 de agosto. Vai começar mais uma edição do Romance. Esse programa incrível, cheio de amor.
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16: Cada vez que os nossos olhos se cruzam, eu posso tocar o céu. O Romance está no ar com Sheryl Crow.
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0: você ouviu no romance Fortnite Ones, teve Julio Iglesias e também Sheryl Crow. O romance volta já já com as músicas clássicas românticas para tocar seu coração.
1: 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Meu amigo Pet, agora dicas para você cuidar bem do seu amiguinho.
2: Amigos, um dos cuidados mais importantes com a chinchila é garantir o seu banho de caolim, um pó especial que remove a oleosidade do pelo do pet. Como esses animais têm uma pelagem extremamente densa, eles nunca devem ser lavados com água, pois a umidade acumulada pode causar sérios fungos na pele. O ideal é disponibilizar uma banheira com esse pó específico de 3 a 4 vezes por semana, deixando que o próprio roedor role e se limpe sozinho.
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3: Sextou e eu tô chegando por aqui na melhor do seu rádio com uma edição novinha em folha do TechWorld pra você neste 14 de agosto, dia do cardiologista.
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3: Os carros elétricos já chegaram com tudo. Representam 21% de todos os emplacamentos no Brasil até o sétimo mês deste ano. O motor elétrico aproveita entre 87% e 91% da energia. Bem diferente do motor a gasolina, que aproveita só entre 16% e 25%. No papo de quem tá pensando em comprar, uma das maiores dúvidas é o quê? Claro, a bateria. Mas um estudo com cerca de 15 mil veículos mostrou que apenas 2,5% precisaram trocar a bateria por defeito, sendo menos de 0,5% nos fabricados a partir de 2016. Pra quem acha que falta ponto de recarga no Brasil, esquece esse mito, viu? A rede saiu de 350 postos em 2019 para mais de 25 mil conectores espalhados pelo país. Outra novidade boa é que veículos elétricos têm zero emissão de escapamento e mantêm pegada de carbono inferior à dos carros a gasolina, mesmo considerando a energia usada no carregamento. Modelos como Chevrolet Blazer EV, Volvo EX90 e BMW iX3 já oferecem autonomia de até 570 quilômetros. Então, cadê a história de ficar parado no meio do caminho, hein? E em caso de acidente, pode ficar tranquilo, viu? Os elétricos têm desligamento automático do sistema de alta voltagem em situações de colisão.
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4: 23 horas e 25 minutos.
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2: Olá, tudo bem? Cheguei por aqui nessa sexta-feira para te fazer companhia. Eu sou a Kelly Gomes e olha, gente, tem um estudo da Universidade de Pittsburgh que revelou que amamentar por mais de um ano reduz em 10% os riscos de doenças cardíacas nas mulheres. Esse gesto de amor funciona como um verdadeiro remédio natural que vai muito além de nutrir e proteger a saúde do bebê no início da vida. A amamentação traz benefícios duradouros e cuida com muito carinho e eficiência do coração da própria mamãe a longo prazo. É a natureza mostrando sua força, garantindo o bem-estar e a proteção completa para o futuro de toda a sua família. E aproveita que o final de semana já chegou e aproveita a sua família hoje. Bom final de semana para vocês e até segunda-feira porque tem muito mais. Tchau, tchau.
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0: Já estamos de volta no romance. Stuck on You é uma canção escrita e gravada pelo Lionel Rich. Foi lançado no seu segundo álbum de estúdio, Can't Slow Down, de 84. A canção alcançou sucesso nas paradas, principalmente nos Estados Unidos e também no Reino Unido. Lionel Rich, aqui no romance.
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0: teve Nora Jones, Lighthouse Family e também Lionel Rich aqui no Romance. As músicas memoráveis, né? As clássicas, aquelas que não morrem jamais. Daqui a pouquinho tem mais uma super sequência aqui no Romance.
1: 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Vinte e três horas e 39 minutos.
2: 37 minutos.

0: Smith e Angel, no romance John Osborne e muito mais, passando por aqui, tocando aquela que toca o seu coração. Eu volto daqui a pouquinho com a última sequência desta sexta-feira.
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2: Romance. 23 horas e 52 minutos.
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0: De volta com mais romance no ar, Rod Stewart.

0: Rod Stewart aqui no Romance. Heal the World foi gravada pelo Michael Jackson no seu 8º álbum de estúdio Dangerous, de 89. Essa canção alcançou a 2ª posição no Reino Unido e a 27ª posição na Billboard Hot 100 dos Estados Unidos. E que canção, né? Vamos ouvir. Michael Jackson, Heal the World.
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0: romance There's Never a Forever Thing. Final de mais uma edição. O romance está de volta segunda-feira. Um excelente final de semana para vocês e a gente se fala. Até mais.
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1: Meia-noite e 6 minutos.
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0: Meia-noite e 18 minutos.
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0: 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Meia-noite e 34 minutos.
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1: Uma hora e três minutos.
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2: 2 horas e 1 minuto.
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0: 2:16.
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1: 3 horas e 3 minutos.
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3:31. 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
1: 4 horas e 2 minutos. 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

0: 4 horas e 15 minutos.
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1: 4 horas e

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Nosso grupo sempre foi um grupo aberto, nós nunca tivemos preconceitos, dogmas, dobermans, dálmatas, pointer, sisters, Allman, brothers, nem Crosby, nem Stills, nem Nash, nem Young, talvez Lennon, não, McCartney, talvez, quem sabe, né?

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1: 5:02.
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1: 5:16.
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0: 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Cinco horas e 5:33.
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1: 6:01. 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
1: 6:16.
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0: e para cantar com o grupo Marca Baileira, Marcação vem chegando para cá.
1: Opa, Luca Nunha, salve Marca Baileira.

0: marcação.
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4: 6 horas e 32 minutos.

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1: 6:47.
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1: 7:04.
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0: amigo, olá minha amiga ouvinte, que bom que estamos juntos neste momento, despertai para o amor. Eu quero desejar para você e para a sua casa, para o seu trabalho, muita luz, muita paz, muito encontro com as pessoas e com a verdade. A verdade é a força libertadora que nos dá alegria e satisfação, por isso que nós possamos diariamente nos encontrarmos mais com a verdade que está dentro de nós, a verdade que é o próprio Deus. Gostaria de falar sobre a decisão. Nós somos colocados diariamente diante de propostas que precisamos decidir. Como decidir bem? Para acertar e construir uma vida de alegria e de sucesso. Para os gregos, o tema decisão era um tema central. Por exemplo, uma lenda de Hércules fala de Hércules na encruzilhada. Nessa lenda, Hércules deve decidir-se entre a sensualidade e o prazer, por um lado, e a virtude, por outro. Através desta lenda, os gregos transmitem que cada um é confrontado com a decisão de optar pelo caminho fácil ou difícil, pelo caminho do prazer superficial ou pelo caminho da virtude de uma vida bem-sucedida. E tanto o êxito quanto o insucesso da vida estão em nossas mãos. Isso significa que devemos escolher entre o caminho que pode levar ao precipício e o caminho que promete a vida verdadeira. Para os gregos, o bom caminho quer dizer a virtude, o caminho que corresponde aos deuses. A mulher que representa a virtude para Hércules não lhe promete uma vida fácil. Ela diz assim a Hércules: saiba, portanto, que de tudo que é bom e desejável, os deuses nada concedem aos homens sem trabalho e esforço. Olha que interessante aqui a compreensão grega. Tudo que é bom e desejável, nada se consegue sem trabalho e esforço. O evangelista Lucas, de certa forma, retoma o pensamento grego sobre a decisão e a escolha, desenvolvendo-o em várias passagens bíblicas. Os outros evangelistas também mostram como Jesus colocou as pessoas diante de decisões entre a vida e a morte, entre a fé e a descrença. No entanto, Lucas coloca a decisão, o tema da decisão, bem no centro. Bem no início de seu evangelho, Lucas nos apresenta duas possibilidades de reação às mensagens do anjo. Podemos duvidar como Zacarias ou confiar como Maria. Podemos nos esquivar da decisão com argumentos racionais como Zacarias ou podemos ouvir os impulsos internos que o anjo nos sugere como Maria. Se nos decidirmos, por exemplo, como Maria, no Evangelho de Lucas, a ouvir esses impulsos internos, a aceitar a mensagem divina, também Deus nascerá em nós e entraremos em contato com a nossa imagem original e verdadeira que Deus fez de nós. Por isso, caro ouvinte, o tema da decisão é um tema do nosso dia a dia. Continuamente precisamos decidir. A vida está em nossas mãos. Eu desejo a você uma boa decisão em tudo aquilo que você faz. Mais mensagens através do nosso Facebook, facebook.com/Padre Ezequiel. Um forte abraço, Deus te abençoe e te guarde em nome do Pai, do Filho e do Espírito Santo. Amém.
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1: 7:18.
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Buenas gauchada, quem vos fala é o Honório, vocalista do grupo Sistema Antigo, e essa é nossa nova música de trabalho.

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1: Sete horas e 30 minutos.
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7:45. 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
18: The
0: Perfeito.
15: Vocês vão conversar agora com o Marcelo Barato, mas eu estou todo numa empreitada aí de fiscalizar a saúde de Nova Prata. E no último sábado eu estava lá no plantão do Hospital São João Batista e o que me chamou a atenção, os bombeiros, o Barato, o Marcelo Barato e o nosso amigo Dirceu, na remoção de uma senhora aparentemente assim debilitada, né? Então, que cabe registrar aqui o excelente trabalho dos bombeiros, que eles fazem esse negócio de remoção de pessoas acamadas com alguma dificuldade.
0: Certo, muito bem, muito bem. Barato, tudo certo? Bom dia.
18: Bom dia, Marangó. Bom dia, Preto. Bom dia, Cássio. Bom dia aos ouvintes. Gratidão, Cássio. Gratidão, né? Você estava aí também aguardando aí pelo atendimento. E claro que o trabalho já vem sendo realizado aí desde 97, né? Que ocorreu o primeiro convênio com os bombeiros, né? Então, de lá para cá, a gente vem procurando fazer, né? Dentro das nossas possibilidades aí, sempre o nosso melhor.
0: Ah, não tem
18: dúvida. Dá para se dizer assim que algumas evoluções a gente teve, né? Porque nós, no início, removemos as pessoas com uma caravan 78, depois passamos por, vocês devem lembrar, aquela Trafic 97, né? Que era da Vipal, e a Vipal nos cedeu, nos deu ela, né? Pra, é. Como doação para nós fazermos essas remoções e depois hoje, né? Graças ao Fundo Repom aí, que era aquele valor das taxas que a gente fazia as vistorias, né? Antes da mudança da nova lei aí, depois do prevenção de incêndio, a gente conseguiu então adquirir, né? E com apoio também do município, aquela Renault agora que nós temos aí, mais moderna, enfim, para prestar um serviço melhor, né?
19: Aproveitando,
18: assim vamos, né?
19: Sim. Ô, Barato. Ô, Barato, assim, já que você foi outro dia conversando com um amigo sobre a questão do Funrebom. Nós aqui, ao longo do processo todo, nós abordamos esse fato, inclusive contigo, com outras pessoas da direção dos bombeiros voluntários de Nova Prata. Houve um momento que houve uma discussão, Barato, sobre a questão do destino do Funrebom. Como é que está a situação hoje aqui em Nova Prata?
18: Não, isso tem uma ação definida lá em 2007, né?
19: É.
18: Que os recursos do Funrebom têm que ficar para o município de Nova Prata.
19: Sim.
18: Então, independente que houve aí uma mudança da legislação do estado com referência à questão de prevenção do incêndio, né? O direito e o dever de fazer, enfim, do estado, essa questão de vistorias, análise de projetos, enfim. A questão das taxas, né? Isso foi um ganho da causa que ficou definido, né? Que os valores deveriam de ficar em Nova Prata.
19: Então, isso é definitivo.
18: Infelizmente, a gente sabe que, né? No prefeito anterior, administração anterior, esses valores foram todos recolhidos para o cofre do estado, né?
19: Como assim?
18: Eles foram recolhidos para o cofre do estado, infelizmente.
19: Não, para aí,
18: A gente fez um levantamento por cima, para ter uma ideia. Nos 4 anos de administração aí, o bombeiro perdeu R$500 mil.
19: Tá louco?
18: Então, isso a gente vai tentar agora ver que forma a gente consegue, né? Se conseguimos, né? Ter um ressarcimento aí desse valor.
0: Sim. Fala, Fidelis.
19: Ô, Barato, para aí. Meu querido Barato, desculpa aí, você fala no primeiro momento desse assunto que houve uma decisão judicial transitada em julgado, não sem mais recurso, em 2007, certo?
18: Então, exatamente.
19: Você está apontando, reforçando, que tudo que viria a ser recolhido em termos de fiscalização, que é uma coisa estabelecida legalmente, tudo isso ficaria para a corporação, no caso, Bombeiros Voluntários de Nova Prata, isso?
18: E isso, essas taxas de prevenção do incêndio, né? Que o comércio paga aí, o alvará, enfim, né? Dos bombeiros, essas taxas, por aí, elas deveriam ficar em Nova Prata.
19: Sim.
18: Ah, isso ficou definido nessa ação. Então, claro, né? Trabalho, realização do trabalho.
19: Sim.
18: Né, ele ficou específico, ele ficou devido a ser um mudou o estado, né?
19: Barato.
18: Do bombeiro militar. Mas as taxas deveriam sim ficar para a nova parte.
19: Sim. Querido Barato, desculpa aí, amigo. Nós temos uma questão, um problema técnico. Não sei, você está falando aonde, Barato?
18: Eu estou aqui no hospital, talvez seja...
19: Ah, está cortando aí, está cortando. Está picotando a tua participação, o teu texto. Está picotando.
18: Está cortando?
19: É.
0: De repente você...
18: Está cortando um pouquinho?
0: Agora acho que melhorou.
19: Vamos ver. Então, Barato, então vamos lá. Poxa vida, R$500 mil... Você informa que deixaram de chegar a quem de direito tem. Os bombeiros isso. Voluntários de Nova Prata. Mas para aí, Barato. Aí vai esse dinheiro todo foi recolhido para o estado, o executivo estadual, o governo do estado do Rio Grande. Tá, mas quando isso começou a aparecer, vocês não discutiram, demandaram, não havia ou não há ainda? Ah, é possível reverter essa decisão, Barato?
18: É, na real, consegue me ouvir, certo?
0: Sim, perfeito.
18: É, na real, o que aconteceu, assim, ó, a gente percebeu, sim, né, que na real, esta conta é uma conta específica, né, ela fica sob os cuidados da Secretaria de Finanças do município, né, então, quando existe a necessidade de solicitação de valores, nós temos um conselho aí do Fundo Rebon que ele solicita, né, através do presidente da diretoria do bombeiro é solicitado para que aquele valor, né, que é um valor somente para investimento de compra de equipamentos ou reformas, né, de equipamentos. E aí, então, que a gente foi observar depois que esse dinheiro não estava, né? Ele não estava mais entrando aí no cofre do município, né?
19: Sim.
18: Ele estava indo direto, talvez até em virtude do próprio agora, o bombeiro do estado, ele tem um sistema, né? Então a pessoa entra diretamente no sistema online para fazer esses pagamentos, enfim. E já direciona direto para o Fiesp, que é o fundo do estado, né?
19: Sim.
0: Perfeito, perfeito.
19: Pô, mas é uma grana aí, cara.
0: Não,
19: tá louco?
0: Não
19: tem
0: dúvida nenhuma, é isso aí.
18: É, exatamente, né? Infelizmente, tivemos. E agora nós vamos tentar, né? Buscar recursos aí para pelo menos rever algum auxílio, alguma ajuda, enfim. Ah, né? Embora veio agora do estado, né? Através de um esforço aí através do deputado Elton Weber também e outros deputados que foram favoráveis à questão de valores, né?
19: Sim.
18: Para as cidades que foram atingidas aí na questão da tempestade, das chuvas aí, referente a para dar auxílio aos bombeiros voluntários, né?
19: Uhum.
18: A compra de botes e tal.
0: Ah, perfeito, muito bem.
19: Tá, mas isso aí, vamos começar, né, Barato? É uma coisa, tudo bem, é bom que venha, tudo certo.
18: É separado, exato.
19: Não, é só que é uma coisa esporádica, né? Ô, como é, ô, Barato? É uma coisa esporádica, uma coisa eventual.
18: Exato. Sim, isso aí. Não, não tem nada a ver com o assunto, né? Mas só para complementar essa questão.
0: Certo, perfeito. Bom, Marcelo Barato, primeiramente, nós aqui da Rádio Ativa FM gostaríamos de agradecer o convite e também a homenagem, enfim, que vocês vão prestar agora ao Corpo de Bombeiros Voluntários aqui de Nova Prata. Marcelo Barato e a equipe, quem nos mandou o convite foi o Valdomiro Simão Capelari, enfim, né? Vocês vão, assim, prestar uma homenagem a algumas entidades, é isso, Barato?
18: Isso, né? A diretoria, já que a gente tem que fazer alguns reconhecimentos, né, Marangoni?
0: Sim.
18: Com pessoas aí que nos auxiliam, entidades, né? Numa forma geral, empresas, enfim. Então, a gente buscou, né, uma data interessante, que é o dia 11 aí, que é o dia da emancipação, né? Do aniversário aí do município, né?
19: Certo.
18: Então, a gente escolheu essa data até em virtude disso. Claro que o número, né, nós temos aí aproximadamente 30 e poucas homenagens para fazer, mas o nosso número é muito maior que isso. Então, no ano, nós pretendemos... mais pessoas e empresas, né? Enfim, entidades que nos auxiliaram assim como você. Né?
0: Sim, perfeito.
18: Esse é o objetivo, reconhecer, né? Reconhecer Sim. que hoje o Corpo de Bombeiros se mantém, né? Não somente, obviamente, que a parte é com o município, né, o convênio, mas temos o auxílio, né, a força e o apoio de várias entidades, comércio, ruas, né, estabelecimentos, vocês, rádio, né, o jornal, enfim. Então, acho que é uma forma, né? É uma forma que a gente achou, uma forma singela de homenagear e reconhecer quem nos auxilia sempre.
20: Sim. É verdade.
0: Muito bem, então certo, olha aqui, quem vai estar lá é o Fidelis Preto, viu?
20: Ô Barato, aproveitando o ensejo do contato com um amigo, o comandante dos bombeiros voluntários de Nova Prata, o comandante, aproveitando o ensejo, tem tudo a ver, o meu amigo Barato, com quem está aqui na bancada do Cidade Ativa neste momento. Eu sei que quando eles promovem eventos, adivinha quem participa também? Vai ou não vai lá o Corpo de Bombeiros Voluntários? Fala com o Barato, Rui.
21: Tudo bom, Barato? Aqui é o Rui, tudo certo?
18: Opa, tudo certo, tudo bem. Tudo
21: é,
18: bem.
21: Com certeza sempre são os primeiros que a gente convoca para ir e estão sempre lá. É no sábado, no domingo, o pessoal não recua, sempre está prontidão para nos ajudar lá quando precisamos.
0: Muito bem.
18: É, a gente até agradece a compreensão, né? Porque às vezes a gente tem alguns detalhes que muitas vezes a gente não consegue cobrir todos os eventos e auxiliar todas as pessoas, né? Uhum. Mas dentro do possível eu acredito que sim, né? Que a entidade tem feito o seu melhor e procurado atender todas as necessidades da comunidade. Então fica a nossa gratidão aí, né?
0: Maravilha.
18: A todos que reconhecem aí o nosso trabalho, o nosso muito obrigado.
0: Então tá, Preto, o Fidelis Preto vai estar representando.
20: Agora preciso que o Barato quebre um assunto que ele é um tanto quanto sigiloso. Viu, Barato? O nosso amigo Zé Carlos Gatto, eu sei que ele por muito tempo ajudou na contabilidade, de cuidar das contas, né?
18: Exatamente.
20: Sempre de forma voluntária. Agora, houve uma mudança agora com a chegada do nosso outro líder, o Valdomiro Capelari. Opa, o Valdomiro tá bonito por aí, viu, Barato? Ele tá de colete. Eu olho pro Valdomiro, poxa vida, o comandante também, né? Viu, o Barato? Agora, o Zé Carlos Gatto, afinal de contas, tchau, Preto, algumas vezes que, né, chegamos nesse assunto aí dos bombeiros, eu acho que eu vou ter que largar. Afinal de contas, informa, Barato, quebra esse sigilo. O Gatto continua ou não continua prestando esse serviço voluntário?
18: Não, o Gatto, né, o Zé é um baita, tá? Uma pessoa assim, fantástica, que nos auxiliou. Nos auxilia, né?
20: É
18: parceiro, mas solicitou sim que fosse substituído, né? Até porque a gente sabe assim, ó, Preto, várias vezes a gente esteve aí conversando com vocês, né? E vocês sabem das dificuldades, dos incômodos, de situações, né? Então, claro que, né, já vinha um bom tempo aí também, né? O Gatto já vinha há bastante tempo nos auxiliando nessa empreitada aí de finanças, né? Então, a gente entende que as pessoas às vezes também começam a cansar um pouco, né? Em virtude de situações, de acontecimentos, de você ter que dar, toda hora tá dando explicação referente aos recursos, as pessoas algumas acham que a gente recebe muito e faz muito pouco, né? Então a gente acaba entendendo, né? Que a própria diretoria às vezes acaba se desanimando um pouco, né? Porque é muito mais crítica, né? É muito mais crítica às vezes do que auxílio, então a gente fica um pouquinho, a própria diretoria às vezes se aborrece disso, né? Mas felizmente estamos tocando aí, vamos continuar o legado que os fundadores lá iniciaram, né? E a gente sabe a dificuldade que foi e a gente sempre faz essa lembrança de todos os fundadores aí, porque se hoje existe um corpo de bombeiros voluntários, o primeiro do estado e que vai fazer 50 anos o ano que vem, né? Meio século de vida aí, né, Preto? Então,
20: é verdade.
18: Vamos ter comemorações com certeza.
0: Perfeito.
18: Por isso que a gente já está começando a homenagear, porque se nós aguardarmos para pro dia homenagear a todos, não vamos conseguir, é tanta gente, né?
0: Tá bom, Barato.
18: Então, o objetivo é continuar possível a nossa comunidade. Né?
0: Muito bem. Barato, obrigado, mas sucesso, qualquer coisa estamos aí à disposição, tá bom?
18: Gratidão, mais uma vez gratidão por tudo e por todos aí que nos auxiliam esse tempo todo.
0: Beleza, abraço, bom dia.
18: Muito grande bem. Abraço, bom dia a todos.
0: Muito bem, vamos lá então. Vamos passar aqui já pro Rui, né? O Rui da Rui Motos está por aqui porque vai ter um evento que vai acontecer quando, Rui?
21: 30 de agosto.
0: 30, agora no final do mês?
21: Agora no final do mês.
0: Agora no final. Que é? Qual é que é o evento?
21: Vai ser a 7ª etapa do Serrano de Veloterra.
1: Veloterra?
21: Veloterra. Pista São Salto.
1: Aqui na pista.
21: Ali no Velo Parque.
0: Então, muito bem, então. Esse evento vai acontecer no final do mês. Deve reunir várias
1: atletas. Como é que é a 7ª etapa do
21: Serrano?
1: Serrano.
21: Da Serrano.
1: E o Rui, então tá. No Veloterra. O Veloterra, daqui a pouco, que nem para algumas pessoas que não tenham essa intimidade com esse tipo de esporte, né? Essa adrenalina que vai às alturas, hein, Rui? 7ª etapa do Campeonato Serrano, é isso?
21: Isso.
1: Tá. Então explica para quem ainda não tem essa relação aí. Quem que é Veloterra?
21: Veloterra é uma pista sem salto, é velocidade na terra.
0: Só na velocidade.
21: É curva, subida, isso. Descida, reta e só ir no cabo.
1: Mas isso é só para automóvel?
0: Não.
21: Para moto.
0: Não,
21: pra moto
0: também. Né?
21: É, o principal é moto.
1: E tem automóvel também?
0: Não,
1: não.
0: Só moto.
1: No caso de você é só moto.
21: É só moto, mas tem pista lá em...
1: Não, veja ali no Camelinho, como é que é aí, aqui perto de Porto Alegre, como é que é o...
21: Veloparque, não?
0: Veloparque.
21: Nova Santa Rita ali, Veloparque.
1: Nova Santa Rita.
0: Veloparque.
1: Ali é Veloparque, não é?
0: Veloparque.
1: E ali não é para automóvel?
0: Não,
1: aí?
0: Não, sim, é a pista.
21: É pista de Velocerca, nem Guaporé.
0: É pista de corrida.
21: Mas tem Vera Santa Cruz, não sei, tem umas cidades aí que tem pista exclusiva para carro de pista de chão. Sem asfalto.
1: Isso que eu fico pensando.
21: Existe.
1: De chão.
21: Existe.
1: Isso que eu fico pensando. Pra soltar a poeira.
21: Sim, aí eles molham a pista e é
1: caro. Isso que eu fico vendo na TV eu já.
21: Sim, mas existe.
1: O cara observa, né? Aquela loucura toda.
0: Sim.
1: Né?
21: Existe.
1: Da piazada, né? Ó, subindo lá, né? Decolando.
0: Bom, Rui, então vai ter dia 30 agora, o final do mês.
21: 30 de agosto.
0: 30 de agosto aqui no
21: Velo Parque.
0: No Velo Parque aqui em Nova Prata.
21: Daí vai ser... O Serrano que chama é da Serra, é só daqui.
1: Sim.
21: Pistas que correm aqui na Serra, Nova Prata, Protásio, Carlos Barbosa.
1: Sim.
21: A região aqui.
1: Bento,
21: Tucurã, Bento não existe pista.
1: Não?
21: Não, não existe.
1: Não
21: pista.
1: Tem Bento?
21: Não tem. Carlos Barbosa, Garibaldi.
1: Quantas cidades tem pista?
21: Tem.
1: É isso que você fala.
21: Isso.
1: E Protásio também tem?
21: Tem, a gente corre há horas já. E o mês que vem vai ter prova lá também, mas aí é Copa Pirelli, que é aquela outra.
1: Pirelli?
21: É.
1: Com a marca Pirelli, isso?
21: É patrocinada pela Pirelli.
0: Então a gente vai ter tempo, com certeza, de divulgar mais até o final do mês. Então, pilotos de toda a região participando?
21: Com certeza vai ter. Média ali vai dar uns 120 pilotos.
0: Oh, bastante.
21: Todas as categorias, dos 4 aninhos até os veinhos, que nem eu.
0: É final de semana, todo final de semana. Sábado
21: é treino livre e domingo começa às 11 horas da manhã. Começa valendo as provas, vai ter 5 etapas até meio-dia.
0: Maravilha.
21: Categoria depois. Da 1:30 em diante, o restante tem 17 baterias de moto.
0: Pois é, Rui.
1: 17 baterias?
0: 17 baterias.
1: 17 baterias significa 17 largadas?
21: 17 largadas e 8 minutos e 2 voltas.
1: 8 minutos e mais 2 voltas.
0: Bom, Rui, aproveitando tua presença aqui, deixa eu te questionar algumas coisas importantes aqui para que a gente, já aproveitando aí, já que você está aqui, a gente pode falar. E essa questão das motos, certo, né? Nós temos uma tradição de motos aqui no Brasil, Rio Grande do Sul, muito forte. Só que agora tá chegando essa moto elétrica, certo? Como é que você vê essa questão toda? Afinal de contas, você tem tradição de trabalhar em moto com motor de gasolina, combustão, né? Que você pode nos falar a respeito disso?
21: Olha, a moto vai progredir isso aí. Tu esquece, porque já tem moto de competição, que nem as motos que nós andamos
0: elétricas.
21: Puxa vida. Elas têm e.
1: Eu já vi de passeio, inclusive, já são normal, né?
21: Tem tudo o que tu imagina existe.
0: Mas do tamanho.
1: Não, eu tô dizendo essa. Claro que tem, que o Maranhão tá se referindo a. Como é que chama ali aquilo? Aquelas
21: propelidas.
1: Hã?
21: As propelidas.
1: Isso.
20: né? É que ainda tem uma diferença no tratamento da questão de poder transitar, do motorista, do piloto. Ah,
2: mas pelo, né, que você está colocando, Rui, elas vêm também para as motos maiores.
20: Isso que eu estou falando.
21: Todas, existem todos os tipos de modelo. Tem,
20: aqui no Brasil tem
21: trilha, tem. Ela custa de cross, que, né, as nossas que nós usamos hoje, nova, custa 80 mil. 90 mil.
20: Sai a combustão?
21: A combustão, porque ela dá 55 HP. A 450 mais forte.
20: Sim.
21: E a elétrica que tem hoje no mercado, tem uma ali em Farroupilha, que o cara comprou, R$140 mil. Ela dá uma potência de 80 HP.
2: Pô. Poxa vida. E a durabilidade é igual dos carros?
21: 5 horas de bateria autonomia.
20: Autonomia?
21: A autonomia dela, umas 5 horas de
20: autonomia. Só pra competição, 5 horas?
21: É, sim.
20: Só pra...
21: E aí você usa aquela lá, você pode botar no computador de bordo dela, eu quero 5 HP ou 80 HP.
20: Tu escolhe ali a
21: potência? Tu escolhe a potência que tu quer andar com 20 cavalos, 30, 50. Tu pôr 20 HP só, ela te dá só 20 HP.
2: Ah, certo, é no computador. Faz isso.
21: Ela tem um computador de bordo ali,
20: tu regula a potência, é isso?
21: Potência do teu moto.
2: Tá, mas aí a pergunta é o seguinte: já tá trabalhando com essa questão das motos?
21: É. Não, ainda não. Isso aí temos que evoluir um pouquinho, fazer curso e. A única coisa que eu acho errada que tá no mercado é que o pessoal não tá instruindo quem vai comprar a moto.
2: Por quê?
20: Ah, não está recebendo a orientação adequada.
21: Exatamente.
20: Para pilotar a moto, para saber.
2: Exatamente. Para pilotar ou para manutenção?
21: Pilotar a moto. Manutenção, não. Manutenção ela vai dar aqui um tempo. Fura pneu, básico, bateria, ela custa metade da moto ou mais. Só a bateria.
20: Da moto?
21: Da moto elétrica.
20: Tá, mas a bateria basicamente também tem o tempo de...
21: Ela vai ter o tempo de uso, mas ela estoura, vai acabar. Então tem motinha parada lá que eu já vi nas outras oficinas ali, que a moto custa 8 e a bateria precisa 6 para pôr a bateria nova.
2: Certo, então o que que você
20: mas
2: fala?
20: Mas tão caro assim?
21: Exato, é que tão caro. Tu com um carro de 80 mil, tu precisa 15, 20 mil para trocar a bateria, ou 30 para trocar a bateria.
20: Tá louco esses carros aí que estão chegando aí?
21: Exatamente.
2: Tá, mas então você diz...
20: A garantia seria, eu tenho ouvido, de 8 anos.
21: É, mas vai estourar.
20: Ele não tem mais como, ou tá assim, recalibrar aquela bateria?
21: Celular, tira a bateria e põe fora.
2: Tá, muito bem. Então você diz que as pessoas que compram não estão sendo bem orientadas?
21: Exatamente.
2: No sentido de dirigir?
21: Pilotagem.
2: Pilotagem, por quê?
21: É o que você vê. Primeiro, eles acham que é propelido, não precisa ter nada. Não é assim a brincadeira. Vai lá na justiça e procura nas leis da justiça o que diz. A polícia. Capacete.
2: Diz que
21: tênis.
2: A gente fazia
21: o documento do veículo junto.
20: Mas não é, não. Pô, sério, não, não. É,
21: é assim.
20: E até qual é? 32 o que ela já ouvi falar?
21: 32 km por hora.
20: É, e até isso aí não precisaria disso, é verdade? Não, é verdade?
21: Habilitação.
20: Precisa?
21: Habilitação não precisa.
20: Ah.
21: Mas
20: o equipamento sim.
21: O equipamento, aí que tá o problema.
20: Ah, não.
21: Tu vê o que estão passando aí na rua? Ninguém usa capacete e tu vê o perigo que é isso aí. Qualquer desequilíbrio no meio de 10 carros grandes, todo mundo vai passar por cima do carro. Então, isso
20: não é verdade, é a mesma coisa.
21: Não usam, andam de chinelo, andam doidão na rua, aceleram tudo que tem. Não tem nada. Só com a polícia na rua, aqui na cidade, eles não estão exigindo tudo isso aí, não estão ensinando. Na hora que chegarem isso aí.
2: Essas são as autopropelidas, é, diz, né?
21: Não é só verdade? Não precisa ter habilitação. Isso é que nem fosse uma bicicleta, mas não é a bicicleta.
2: Ah, mas tem. Aí tem uma questão, Rui, importante, que existem as bicicletas também com
21: bicicleta
2: motor.
21: Tem que pedalar.
2: O motor.
21: Não, ali é proibido.
2: Ah, é proibido as bicicletas que
20: tem
2: motor?
20: Qualquer uma.
21: Tem que ter carteira. É combustão.
2: É?
20: Mas não tem
2: que é como
20: pedal que...
21: Aquela não, aquela tudo tranquila.
20: E como é que se chama aquela?
21: Tem aquela lá é uma que tu precisa pedalar pra ela ter energia.
20: Sim, isso.
21: Então, assim tudo tranquilo, não tem problema.
20: Uma recarga no motor.
21: A força da tua
2: Aquelas que fazem o barulhão.
21: Ela te ajuda a te andar mais fácil. Mas aí tu tem que fazer força, que nem uma bicicleta.
20: Mas assim, já usando um termo muito usado hoje, ela é híbrida.
21: Híbrida, exatamente. Tu tem que forçar ela pra ela te ajudar.
2: Perfeito, perfeito.
21: E
2: aquela que faz barulhão...
21: São inventadas umas aí. Eles compram um motor chamado mosquitinho, que tu compra na internet, vem o kit completo, você instala na tua bicicleta. Aí ela nota combustão, que ela vai te dar 80 por hora.
20: Bicicleta? Tá louco, meu? Ô, Rui, 80 por hora de bicicleta é uma loucura, com aquele pneu fino lá.
21: Então, aí que tá o problema.
20: Aquela roda, tá louco?
21: O cara pega e sobe na calçada com aquilo lá, 80, 50 por hora, uma pessoa caminhando, o que que vai acontecer?
20: Não precisa 50. É? 30 por hora de bicicleta, te arrebenta.
21: É a mesma coisa que essa aí. É, são bicicletas, motos elétricas, mas eu acho que tem que ter uma orientação diferente, o pessoal saber andar na rua, tem que saber lidar com a moto.
2: É. E a questão das motos, Luiz, pô, nós estamos em inverno agora, né? Nós estamos no inverno aí. É, as pessoas, eu acho que tem gente que deixa
20: a gente, não, e ele não tem, o pessoal tem, né?
2: Fica em casa?
20: Tem proteção hoje adequada, né, Luiz? Eu vejo, tá louco, você vai na cidade.
2: Como é que tá o movimento lá?
20: O pessoal vai de moto.
2: Como é que tá o movimento lá na oficina?
21: Olha, se disser que parou 90%.
2: Puxa vida.
21: Esse ano.
20: Por causa do frio?
21: Não, esse ano. Tudo acho que tá, né? Financeiro, frio, mas parou assim, nunca parou na minha vida, de 25 anos que eu tenho oficina, eu nunca vi parar desse jeito. Começou a diminuir no começo do ano, pra cá começou a cair.
20: Quer dizer, o serviço de
2: as pessoas não estão mais...
21: Moto não estão na rua, você não vê moto na rua.
2: É verdade.
21: Cuidado, tu não ouve o ronco, ó.
2: É, só o pessoal que faz entrega.
21: Motoboy sim, motoboy é, mas e o que tem? O restante da rua, tudo.
20: Não, mas você fala, tá, entendi.
2: Agora você vê muita moto na estrada no final de semana.
21: Ah, isso aí sim, esses aí vão viajar, motos de...
20: Mas você quer dizer que, no caso aqui na nossa cidade, você entende que o pessoal não tá usando a moto por qual é o motivo?
21: Olha, pelo que vem...
20: Porque o cara que tem moto, vamos botar assim, o cara em algum momento ele vai pegar a moto pra dar uma saída?
21: Mas não estão pegando. Pelo que eu vi ali, o que vem pra consertar são motos bem já de uso.
2: Usado.
21: Bem usadas, bem antigas, que estão retirando lá, que estavam dentro de um paiol lá, querem fazer andar. E o restante não. Tá, estamos lá, estamos em três paradas, Jamela.
2: É? Lá, escuta, Rui, só uma curiosidade.
21: Estamos lá sentados tomando café, se sentalizando.
2: Perfeito, mas com uma curiosidade assim. O preço da moto tá muito longe do carro, usado, alguma coisa do tipo assim?
21: O carro
2: assim.
21: Acho que tá mais barato.
2: Então, pode ser esse o motivo.
20: Mas eu,
2: né?
20: Agora, a propósito do comércio de motos novas, eu tava lendo, dizendo que houve um volume maior dos últimos de venda de motos. Não procede?
2: Mas não sei aqui na nossa região.
21: A nossa região aqui, eu acho que não procede.
2: Não, não
20: mas que eu tô falando que é, como é que é a Associação Brasileira, eu acho que
21: deve a onda aumentou.
20: Não, é isso. É, que vende moto. Que diz que o volume de vendas tem aumentado consideravelmente esse acesso, enfim, para as motocicletas.
2: Tá, mas olha aqui, ó, Fidelis Preto, então tem que ver o seguinte, se ele tá falando de repente que o preço do carro é mais viável e com as motos elétricas, isso...
20: Mas a moto elétrica ainda é incipiente.
2: Mas querido, mas nós estamos vendo muita já por aí.
21: Não,
20: diferente, ele tá falando de moto uma coisa, mas tá falando de, como é que é, auto, como é que é?
2: Propelidas.
20: Eu tô falando com ele sobre moto grande.
2: Preto. Essas autopropelidas, elas levam o cara aqui dentro da cidade e a qualquer lugar como leva a moto.
21: Exatamente.
2: Ele não usa pra viajar, ele usa pra trabalhar.
21: Nem tem como.
2: É. Usa pra trabalhar, usa pra se deslocar. E já, a gente tá vendo muitas já por aí, né?
21: É, o principal compra dessas motos aí é porque o pessoal não tem habilitação. As pessoas, as mulheres, as piazadas, que não tem habilitação ali, que tem filhos, eles compram e tem um monte. Tu vai para ir nos condomínios que vão buscar moto, tu tem lá 5 combustão e tem 10 elétrica.
2: É. Escuta, o teu apelido é Dinamite?
21: Sim.
2: O Leandro Paim tá te mandando um abraço. Grande abraço, Dinamite. Abraço.
21: Ah, Leandro Paim, né, amiga? Eu tenho uma frota de apelido.
2: Mas então o negócio, é ruim, é que de repente deu uma baixada essa questão.
21: É, a nossa região aqui não é muito, eu acho que isso aí vende mais para exportação, mais para lá da Amazônia, a onda também aumentou a produção bastante, que eu vi. E eu acho que mais lá para São Paulo, aquela região é forte aqui. Veranópolis, para lá já é forte.
20: Agora
21: é mais caminho.
20: O cara da Meta respondeu: o mercado de motos no Brasil registra forte alta em 26, com 1.370.000 motos vendidas, unidades emplacadas de janeiro a julho, em 7 meses, segundo dados da Fenabrave.
2: Tá, mas aí uma pergunta que se faz necessário nessa questão aí, motos novas. É, como o carro também, ele tem um período, a moto tem um período de manutenção.
3: Garantia.
2: Garantia na compra. Certo, perfeito. É, essa garantia é feita na tua oficina ou
3: não?
2: Não. Então, assim, já é um ponto negativo a venda de uma moto.
21: Essas garantias que quando você compra nova, você tem que fazer na agência. Não tem como você fazer fora da agência.
2: Certo, perfeito.
21: Porque o que vale é o carimbo da agência. Perfeito. Não vale o meu carimbo da minha loja, perfeito. Porque não é uma autorizada.
2: Isso aí, verdade.
21: Então as motos também têm 3 anos de garantia.
2: Eu sei.
21: 5 anos de garantia. É. Então se você perder uma garantia oficial, você perdeu todas as garantias do motor.
2: Certo, perfeito.
21: Perdeu
2: todas
21: as garantias.
2: Tem que fazer tudo
21: na... É que nem um carro.
2: É.
21: Cada tanta quilometragem, tu tem que ir lá fazer aquela garantia da fábrica, da agência. É. Se você não fizer, quebrar o motor, se uma que tu não fez...
2: Eu não sei, nós temos aqui uma revenda de moto aqui, né?
21: Nada. Nova Prata.
3: Fechou.
21: Fechou toda.
2: Yamaha. Então o que acontece? É por isso. Não tá se vendo mais moto, muita moto na rua. A não ser do pessoal que faz entrega, tu tá vendo muita moto na rua? Não.
21: Não. Não, não tá se vendo. Pode contar se já 10 motos hoje estacionadas na cidade.
2: Aqui
21: acha?
2: Em Nova Prata não tá se vendo muito moto, né?
21: Já passei pela cidade.
3: É?
21: Eu vi 5.
3: Hoje?
2: Agora eu vou falar.
21: No hospital tem uma.
3: É. Mas hoje já dá frio, né, Rui?
2: Mas eu vou falar um negócio
3: não
2: pra
3: tem
2: vocês.
3: Nada,
2: aqui.
3: Influencia
2: olha aqui, ó. Olha aqui, ó.
21: Lá na Vipal, provavelmente, deve ter umas 30 motos estacionadas lá na Vipal.
3: O pessoal trabalhando.
21: Isso.
2: Mas agora, tem um detalhe muito importante. Vou falar da minha cidade lá. Tem vários estacionamentos de moto na rua. Lá em Veranópolis.
3: Vários pontos
2: de estacionamento.
21: É
2: e sempre tem estacionamento. E sempre tem moto estacionado lá.
21: Não? Veranópolis contra Nova Prata. Veranópolis tem. Se Nova Prata tem 100 motos, Vera tem 1000.
2: Mas lá tem revenda.
21: Vai lá. Vera sempre foi forte em moto. Lá tem 10 oficinas de moto.
2: É verdade, tem muito
21: oficina
2: de moto.
21: Aqui tem uma.
2: E tem revenda de moto.
3: Uma?
21: Eu,
3: só tu?
21: Deu, acabou. Existe revenda, não existe. Só tem uma revenda de moto que é a MF ali na, no lado do Velo Parque, ali que tem
3: a que estava aqui no. No
21: isso,
3: aí do Aldo Pan ali.
21: Isso, agora estão aí no
3: Velo Parque. Assim.
21: Isso.
2: Muito bem. Bom.
21: Vou, Prata, sim.
2: É isso.
3: Ô, meu querido Rui, só para entender aqui, essa marca que eu estava vendo aqui, as marcas mais vendidas aí, a liderança sempre a Honda, né? A Honda CG160, liderança isolada e absoluta, como a moto mais vendida no país. É uma moto basicamente para trabalhar, né? Sempre foi isso. Para trabalhar e também de serviço. Né? É, assim, e aí, os modelos mais vendidos da Honda: Honda Pop 110 e a Biz.
2: A Biz é pequena.
21: A Biz 125.
3: Domina o segmento de scooters e cubs de entrada. Isso? É. E agora aparece confesso minha ignorância. O que é essa marca que tu conhece, Rui? É Moto Sport 110? É Moto ou Motu? Como é que é essa marca?
21: Moto 110 cilindrada.
3: Mas essa
21: 110.
3: Marca é nova no mercado?
21: É, da Honda, tem várias.
3: É?
21: É, vem.
3: Ah, o modelo?
21: É, 110 cilindrada.
2: Olha aqui, ó. O Gego Souza, bom dia, um abraço ao doutor Rui, o médico da minha moto.
3: Excelente
2: profissional e piloto, colocou aqui.
21: Sim, o Gego faz a manutenção para a moto dele. Valeu, abraço,
2: filho. Muito bem.
21: Isso aí. E daí tem, ó, aqui na região a Pop não funciona.
2: É.
21: Não vai. Bis.
3: Ah, por causa do
2: terreno?
21: Não gosta, a moto é super forte. 110 cilindrada é a mesma coisa que uma CG hoje, injetadinha.
3: E o pessoal
21: não
3: tem mercado.
21: Não casa. O pessoal aqui daqui.
3: Não.
21: A vizinha velha, algumas novas, e a 160 sim, porque a mão tinha. Saiu a 150, aí foi pra 160. Aí tem as Bros 160, meu pior comprou uma Bros 190, a XRE 190, XRE 190, tem a XRE 300. É o que tá no mercado aqui, mas aqui não vai, não funciona. Não sei se falta uma agência de revenda de moto para ter um comércio. Lá em Vera tem o Diba Moto, tem o Nequinho.
3: Mas é multimarca, não é autorizada, né?
21: Não, são multimarca, vende tudo.
3: Ah, tudo nova, bem. Eles conseguem, né?
21: O código moto.
3: Vender moto nova também, né?
2: Abriu uma nova lá no, naquela, na rua da antiga rodoviária aí. Agora, como é que eu não... Uma loja grande de venda de moto.
21: Ah, vendeu .01.
2: E eu acho que é alguma coisa do tipo assim. Isso. Uma loja bem grande.
21: Uma loja
2: grande.
21: De fora veio grande, um gigantão de loja.
20: É uma... Lembrando que não vai muito... Quer dizer, já faz um bom tempo. Aqui no Amapá nós tivemos duas revendas autorizadas. Honda e Yamaha, né? Tivemos, né?
21: Tem esse, o Polizzi Motos, que trabalhei pra ele. Tinha a antiga Yamaha, depois foi pra Honda. Multimarcas aí, né?
20: E tem ali com o Rafa.
21: Depois veio o Rafa e a Mara.
2: Não cabe aqui Nova Prata uma revenda?
21: Cabe. Caramba, o cara tem que ser bom.
2: Pra vender.
21: Tá. Comércio da moto. Uhum. As nossas motos, tem moto boa na cidade, mas é muito baixo o nível das nossas motos na cidade. Então, se tu vai lá trocar uma moto nova e te dá a tua, tem moto que já estão muito usada, o cara vai ter que pagar um pouquinho. Aí o pessoal diz, ah, mas tu desvalorizou muito a minha moto, tu quer 28 mil,
2: agora em 5,
21: tu quer me dar 3.
2: É pela falta de um ano com uma concessionária.
21: Daí o pessoal não repõe a moto pra uma nova. Claro, vai evoluindo, pegando um pouquinho mais novo, um pouquinho mais nova, então tá complica.
2: Mas... Rui, obrigado pela tua visita aqui, então dia 30.
21: Dia 30 de agosto vai ter a 7ª etapa, nós vamos estar lá pilotando.
2: Perfeito.
21: Eu e meu piá vamos estar representando Nova Prata, porque o pessoal meio parou um pouquinho, mas vai ter outros pilotos aí. A gente não tá indo pro campeonato, a gente tá fazendo campeonato pra comunidade.
2: Perfeito,
21: não por mim, por pilotagem. Eu vou lá pra brincar um pouquinho, só pra fazer número, praticamente.
2: É, mas até lá a gente tem tempo pra conversar mais, tá bom? Valeu, Rui. Obrigado pela tua visita. Vamos fazer um intervalo, a gente volta já já.
4: 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Oito horas e 41 minutos. 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
9: 8 horas e 46 minutos.
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4: Convidado é o presidente da Câmara de Vereadores, né? Que está aqui para conversar com os ouvintes da nossa Ativa FM. Já tivemos oportunidade de ouvi-lo aqui sobre essa questão aí das contas, né? Da luz, que para muita gente está caro, e pelo jeito e pelo que nós ouvimos aí, o Paese, tem muita gente que reclamou nesse sentido. Sim.
5: Bom dia a todos, agora de forma oficial, então. Uhum. Bom dia a todos os ouvintes, Marengoni, Preto. Tem bastante reclamação, muita reclamação, não só Nova Prata, o estado todo, né? Uhum. O Ministério Público em Passo Fundo entrou em ação também, por isso que, como eu falei no bloco anterior, aí eu tô marcando uma agenda com a promotora de justiça aqui para também que se faça algo, né, pela população, né? Pelos usuários que estão se sentindo lesados, daqui a pouco rever as contas, o refaturamento, enfim, para que possa, né, a gente deixar de forma justa, sim, né? Acredito eu.
4: Claro, claro.
5: Essa situação. Então, assim que eu tiver a reunião com ela, enfim, eu divulgo nas minhas redes sociais o teor, tudo mais, o que poderá ser feito, enfim, para que a gente possa dar um respaldo, né, para as pessoas que estão com essa condição, que muita gente tem, hoje em dia, o nosso poder de compra caiu bastante e tem o dinheiro contado, né? Então, tu toma uma surpresa aí de de 200 para 500 a tua conta, quebra o teu orçamento, né?
4: Abraço pro Ed Guedes. O Ed Guedes colocou: pior que houve, sim, kkk, mas agora não sei qual é o assunto, Ed. Ele tá desejando bom dia. Foi o que eu falei pro Preto, quer dizer, tudo bem, para algumas pessoas se acumular duas contas
5: não tem problema, não tem problema, né? Para muitas tem, né?
4: Problema, porque vai usar naquilo que precisa.
5: Quebra o fluxo de caixa da família, né? Eu sempre digo isso.
6: Como é o nome da promotora?
5: É a Milena. Uma nova que chegou há pouco tempo.
6: Para confirmar, para informar, não sei se eu já havia falado aqui, Nova Prata vai ter outra, promotora.
5: São um para cada vara.
6: Né? Respondendo às duas varas que nós temos.
5: Exatamente,
6: no fórum,
5: são,
6: né?
5: Duas. Uhum. E a Milena, ela é uma jovem também.
6: É nova.
5: Ela é catarinense, mas já estava pelo estado aí, mas agora ela tá aqui, tá gostando bastante. Conversei com ela um pouquinho, uns 20 dias atrás. Daqui a pouco é interessante vocês trazerem ela aqui.
4: Claro, sem dúvida, sem dúvida. Né? Olha aqui, ó, antes de nós começarmos nosso papo aqui, lembrando que hoje é aniversário do município de Nova Prata, 102 anos de emancipação. Qual é a tua idade, Paese?
5: Eu vou fazer 42 anos.
4: Então, olha aqui, ó, o Preto tá mais tempo do que tu aqui na cidade, né? E a 102 é novo o município, não é isso?
5: Sim, é relativamente novo, e a gente quer aqui dar os parabéns ao município de Nova Prata, para quem já fez parte dessa história, para quem está fazendo, para quem vai fazer ainda, né? Que é uma cidade boa, né? Que recebe muito bem as pessoas, sim, né? Tô aqui com duas pessoas que são de fora, né?
6: Mas o Marangoni não tem o green card.
5: Não, ele ainda não. Vai mais uns

0: 10 anos pra conseguir, né?
1: Bem, mas vamos chegar lá.
0: Quantos anos, Preto, que tu tá aqui na
2: Lava Jato? 45 anos, a gente hoje falava, tinha pessoas com 30 anos, o Rui ali, o Rui do Seguros ali, 26 anos aqui, outros 50 anos, outros a 10, outros a 5, então você pode ver.
1: A gente falou, por exemplo, do caminhão, vice-prefeito, que tá quase no tempo do município.
2: É, tu veja bem, então assim, a gente tem, Nova Prata é uma cidade onde as pessoas escolhem para viver, porque ela tem uma qualidade de vida, ela oferece muitos serviços às pessoas. Vamos colocar aqui, obviamente, que tem muita coisa por ser feita, a fazer, em qualquer lugar. Mas Nova Prata, ela tem hoje um padrão muito bom, né? A gente consegue ainda criar bem nossos filhos, viver bem depois dos 65 anos, entendeu? Nós temos uma condição boa, seja ela em infraestrutura, educação, saúde, muita coisa, repito, tem que melhorar. Mas se tu pegar uma questão de saúde, se tu for a Porto Alegre, ou Rio Grande, ou Pelotas, Caxias, geralmente tu tem que aguardar num pronto atendimento 4, 5, 6 horas para ser atendido. Nova Prata geralmente é uma hora.
3: Na média, né?
2: É a média. Ou duas. E a gente já não gosta disso, né? A gente já reclama disso. Então, assim, por isso que eu quero fazer esse comparativo, né? Que a gente aqui ainda tem uma condição boa, né? Nesses quesitos, enfim. Mas a gente precisa melhorar. A gente precisa estar sempre ativo.
3: Mas é normal, né, pai? Melhorar.
2: Não pode se acomodar.
3: Tu tá na história de esquecer melhorar.
2: Exatamente.
3: Então, não vai retroceder agora, não. Tá bom, cara, não. Não,
2: então, parabéns a todos os que vivem aqui. Parabéns ao município. E a gente precisa continuar construindo essa história bela, com pessoas prósperas, que se dedicam, sim, que se coloquem, né, o nome na sua história também, que façam. Parabéns aos empreendedores que aqui se estabeleceram e continuam, ou aqueles que estão por vir, as entidades, que são muitas, que ajudam tanto a desenvolver o município, e a população em geral, né? É a população em geral que no dia a dia faz acontecer o município,
1: claro,
2: né?
1: Faz, né?
2: Exatamente.
1: Maravilha. Só para clarear aqui, o Edgar mandou a resposta. E olha o que ele escreveu. O barulho do microfone se ouve. Ele colocou teu dindo aí quando tu esfrega a jaqueta no microfone.
3: Tá saindo barulho, tô falando, é barulho.
1: Ah, brincadeira.
2: Vou mandar um abraço aqui pro meu amigo Luquinhas Del Sávio, que tá sempre ouvindo, ativa, sempre junto. É um cidadão aí pra ter, que tá sempre colaborando com as questões do município. Eu e ele conversamos bastante. Ele me mandou aqui uma pergunta pedindo se tava muito frio aqui no estúdio, né? Porque ele viu o Preto de tudo.
1: Vai entender, rapaz. Olha
3: aqui. Meu querido, aqui eu, quando vim pra de manhã, é frio ou não?
1: Vem de carro. Por que não vem de carro? Por quê?
3: Tem que vir de carro. O cara não consegue, meu.
2: Ele te manda?
3: Não é isso. O cara mora lá em Vera, já falei, ele não consegue absorver. Ele mora a duas quadras do Banrisul.
2: E vai de carro.
3: Olha aqui. Sabe o que acontece? Ele estaciona assim. 5 quadras do banco. Mas tem que sair de carro.
1: Escuta, olha aqui, ó. Além do Lucas Elson, sabe que tem outros amigos?
2: Tenho.
1: Tipo, Beto Oliveira, não sei se ele tá fazendo essa pra dar uma cutucada, ou se de repente é só pra se comentar. Uhum. O Beto Oliveira colocou: amigo Felipe, que você nos diz destas privatizações que tanto defendem, e as provas de que não está certo. Hoje todos reclamam, mas levantaram bandeira da privatização. Abraço.
2: Abraço pro Beto, Beto Oliveira é um cara que também contribui pro município, né? Dentro da sua forma aí, mas eu sou a favor de privatizações, dependendo a área, o setor, né? Foi mal conduzida quando é serviço essencial, eu acho que
1: água e luz.
2: Teria que continuar sob a regência do Estado.
1: Ou pelo menos que tivesse uma fiscalização forte, bem.
3: Você fazer um contrato, mano.
2: Essa da Corsan, a Sulgás, foram muito mal conduzidas. O contrato foi muito mal conduzido. E aí, eu vou pegar a que a gente participou ativamente, que foi a das estradas, né, para os pedágios, aonde se não se fosse olhado a fundo o contrato, já teria sido privatizada, entre aspas,
3: concedida,
2: né, concedidas essas rodovias, e nós iríamos pagar o mesmo preço que está sendo com a Corsã, com a Sulgás, enfim, de contratos muito mal feitos, de contratos feitos nas coxas, e aonde o Estado já é ineficiente na fiscalização, né? O Estado, o município, enfim, a União padece muito disso. E aí a gente não consegue alcançar os serviços que foram desprendidos dentro do contrato. Então, assim, respondendo ele, sendo bem franco, tem áreas que eu acredito que possa sair da mão do Estado, que não precisariam o Estado estar cuidando disso, mas agora serviços essenciais eu acho que ainda tem que ser deixado pro Estado, até porque a gente paga uma carga alta de impostos, né? E a gente vai ficar aqui falando desse assunto, enchendo linguiça aqui, secando gelo, não vai nunca ir pra frente dos impostos, mas que a gente não são devidamente colocados, né? A gente hoje gasta tanto impostos, recolhe tanto impostos para cobrir outras situações, como uma máquina inchada, né, seja da União, do município, enfim, a gente não consegue nunca, ou para tapar um fundão eleitoral, né, partidário, que é gigantesco, que eu também não concordo, né, com
1: o país. Lembrando, é bom a gente lembrar isso, que hoje o Estado não paga a dívida com o país, que daqui
2: em maio do ano que vem volta a pagar.
1: Em maio do ano que vem vai voltar a pagar.
2: Nós temos essa situação também, o dinheiro do não pagamento deveria ter sido aplicado nos municípios para a questão da resiliência climática, para as obras emergenciais, tudo. Fica lá na ordem de 14 bi, quase, né? Então, 6,6 era para ser colocado de imediato já, o restante sendo aplicado, enfim. Nova Prata demorou 2 anos para receber 2,5 milhões e ainda de forma parcelada. Para as questões aqui de drenagem.
1: Que aconteceram?
2: Que não, nem começou.
1: Que aconteceram naquela época,
2: Dani? Aconteceu em 24. É. Então você veja bem, sendo que Nova Prata, com o projeto bonito, o plano de trabalho tudo ok, legal. Então, nós temos várias situações da ineficiência da gestão pública, né? Que eu costumo dizer, né? E claro, aí dentro disso tudo tem inúmeras questões também de burocracia, mas o que eu vejo, né? A gente cada vez mais caminha para burocratizar cada vez mais as questões públicas, tá?
1: Tá louco.
2: Porque toda hora a gente...
1: Já é difícil,
2: toda hora, todo dia tem um projeto de lei para fazer tal coisa que não teria necessidade, né? Que a gente, pô, com um bom senso e discernimento, não precisaria nem ter lei para tal coisa. E toda hora tem um projeto de lei que faz isso, que faz aquilo. Então, um país cheio de leis é sinônimo de burocracia máxima, né?
1: Olha,
2: então,
1: ele colocou, Beto, assim, ó, nada por ideologias. Parabéns, Felipe. Penso exatamente igual. Serviços essenciais nos prejudica e muito. Abraço do Beto.
2: A gente tem que ser sensato nesse quesito, né? Não ficar falando aqui, né, numa questão ideológica. Eu todo mundo sabe minha posição ideológica, enfim, mas sabem que também tem certas coisas, né, que a gente tem que ser racional para, né, falar dos assuntos.
1: Os nossos produtores participando do programa, Pereira, abraço, país e privatizações aqui no estado. Será aposentadoria para o futuro para alguns governantes, colocou ele.
2: Um abraço pro Pereira. Não, ele não deixa de ter razão, né? Que algumas questões aconteceram aí que a gente sabe, né? Que as pessoas, algum
1: será
2: tipo de
1: que reverte pro bolso?
2: Algum tipo de benefício elas recebem, com certeza.
3: Será, pai? Eu vou com falar, certeza. Mas será que ninguém levantaria essa questão? Olha aqui, ó.
2: Pessoal, eles te calam com dinheiro.
3: Mas todo mundo?
2: Claro. Pega lá um auditor do Tribunal de Contas lá, daqui a pouco tu pega e diz assim: olha, eu vou te dar 10
3: milhões. Tudo bem,
2: vou te dar 10 milhões aqui pra te, né, arquivar isso aqui, deixar aí,
1: então,
2: e tal.
1: Bora. Vamos fechar o
2: programa. Não acredito que vocês estão achando que isso não aconteça. Acontece todo momento.
3: No caso, o Tribunal de Contas tem os conselheiros.
2: A política, vou te interromper, Preto. A política é o que acontece? Os bons, as pessoas de bem, os bons, os trabalhadores que querem fazer alguma coisa, não servem pra política. A gente tem desânimo, a gente é desestimulado ou tem desânimo todo dia. Aqui no Nova Prata é a mesma coisa, tá? A gente quer fazer o trabalho, mas alguém sempre vem. A crítica, óbvio, ela tem que acontecer, eu não me importo.
1: Que aconteça.
2: Mas eu respondo a todos, porque eu não me consigo. Eu não sou um político de carteirinha, eu gosto muito da política, sempre estive presente politicamente, mas eu sou fruto da indignação. Por isso que eu estou na política, pra tentar uma... E minha passagem não vai ser longa, que nem alguns aí que ficam 30, 40 anos dentro da política. A minha passagem, ela tem... se eu continuar, se eu tiver a graça e tiver a vontade de renovar, enfim, seja lá onde for, eu vou ficar um período, não vou. Isso daqui é pra louco. Política, ela é pra mau caráter ou pra louco.
1: Nossa!
2: Sim!
1: Opa,
2: então, eu estou no bando de louco, vários estão no bando de louco, mas a política, ela é isso, eu reafirmo, ela é pra mau caráter ou pra louco, e a população desestimula muito aquelas pessoas que querem trabalhar de forma correta, bem, e aí elas não enxergam o trabalho e lascam de pau depois, e aí eu como sou um cara indignado e eu respondo, né, falo.
3: Não, vamos considerar, tudo bem, só que vamos botar na esfera municipal, você é um vereador.
2: Sim.
3: Você não, basicamente, a tua atuação não é lá pelo que você ganha como vereador, você tem atividade privada tua. Independentemente se você estiver como vereador ou não, você vai tocar a vida, ter o seu negócio, no caso específico a tua.
2: Sim.
3: Agora, você vai dizer que aqui em Nova Prata, o cara tem que ser mau caráter, não.
1: Não, eu acho que
2: Mas eu acho que tem. Mas não, a gente não pode generalizar em um dos setores, tá? Mas existe e tem em todo
3: lugar.
2: Não,
3: mau caráter é tudo que é atividade.
2: Tem, mas principalmente na política, né?
1: É que nas cidades assim como as nossas, coisa e tal, as pessoas se conhecem.
2: Tu tem, não venha dizer que não, que tu tem. As pessoas se vislumbram com o poder ou com a quantidade de dinheiro que passa na tua frente.
1: Fácil.
2: Tu vê.
1: É o dinheiro fácil.
2: Então,
1: é o que
2: assim,
1: a gente tá vendo.
2: Tu tem muitas oportunidades de fazer a coisa
3: como
2: errada.
3: Como que passa o dinheiro na Câmara de Vereadores?
1: Não, mas ele tá falando
2: não, por exemplo, hoje eu sou presidente da Câmara.
3: Não, mas ele passa dinheiro lá. Por que passaria dinheiro por aqui, por aqui lá?
2: Preto, eu sou ordenador de despesa.
3: Vamos
2: lá, vou explicar.
3: Não. Deixa uma coisa objetiva, já que você levantou essa questão aí.
2: Deixa eu explicar.
1: Mas veja o negócio do Master lá.
2: Deixa eu explicar.
3: Malandro, eu tô falando de município, Malandro. Eu não tô falando de Porto Alegre.
1: Tá bom.
3: Eu tô falando de Nova Prata, Veranópolis.
2: É um assunto delicado, sensível. Eu sou ordenador de despesa hoje. E eu não tenho medo de falar, vergonha nenhuma. O que a gente faz hoje, sendo ordenador de despesa? A gente pode fazer uma compra de uma maneira, uma dispensa disso, para agilizar as questões, né, que é previsto em lei. E ali, se o cara é mal intencionado, pode fazer qualquer tipo de rolo ali dentro. tá me entendendo? Eu, como ordenador de despesa, a gente, o pessoal, eu duvido que não tenha acontecido isso, porque hoje eu tô sentindo, eu vejo como é que funcionam as coisas.
1: Sim.
2: Então vamos lá, vamos pegar lá, vou comprar
1: um espaço aqui da casa.
2: Qualquer coisa, é. Tá? Qualquer coisa. Tem às vezes que a empresa que tá te fornecendo, eles ficam te esperando tu falar alguma coisa, se tu quer alguma vantagem ou não. É, já aconteceu.
3: Ah, já dão uma...
2: Já estão esperando, porque a cultura é, e aí a gente tem que dizer, não, comigo não funciona dessa maneira. Comigo, né, você entregue o que foi solicitado, olha, ponto, isso. E deu, e era isso.
1: Mas é um problema.
2: E tem por tudo, prefeito.
1: Mas olha aqui, ó.
2: Pelo amor de Deus.
1: Mas é um problema que...
2: Ah, é difícil.
1: As
2: pessoas não querem falar desse assunto.
1: Não, mas olha aqui, ó.
2: Mas tem que ser tocado, porque...
1: É verdade.
2: Se quiser fazer rolo dentro do executivo, dentro do legislativo, dá pra fazer.
1: É.
2: O cara consegue.
1: Olha aqui.
2: Agora, eu repito o que eu falo aqui. Vai do caráter da pessoa, da índole, perfeito, e etc.
1: Perfeito,
2: por isso que a minha frase ela é contundente.
1: É.
2: Que política é pra louco ou pra mau caráter. Então, assim, tem essa situação.
3: Então, já que você fala, vamos ali além da questão do legislativo. Ah, lá, o cara passou na prefeitura, evidente que você já deve ter ouvido. O cara, não sei o quê, ele saiu da prefeitura e pegava isso, pegava aquilo.
2: Tem. A gente não pode ficar falando aqui.
3: Não, porque não tem como provar.
2: De casos, porque não tem como provar. Mas a gente é nítido, sabe? A gente percebe as coisas, sabe? A gente vê. E de alguns casos que a gente sabe, né?
1: Não,
2: que
1: mas, gente, é da população. É do geral, porque olha aqui, eu vou dar um
2: mas
1: exemplo.
2: Mas não pode ser do geral isso,
1: mano. Eu sei, mas olha aqui.
2: Isso não existe.
1: Eu sei.
2: O que a minha mãe e o meu pai me ensinaram? O que não é teu, tu não pega.
1: É.
2: Não
1: sei.
2: É teu, não é teu.
1: Por exemplo.
2: O que é da população, é da população.
3: Pior ainda,
2: exato. Se essa caneta é da rádio, eu tenho que anotar minhas coisas aqui
1: e
2: depois colocá-la ela aqui de volta, porque ela não pertence a mim.
1: Mas olha, eu viajo já há anos fazendo futebol, coisa e tal.
2: E no futebol também existe isso, ó.
1: Eu pago as despesas pra depois vou lá no escritório e cobro normal, pego a nota, né? Só que quando você vai pegar a nota no restaurante, aí o cara te...
2: Já te pede se tu quer mais.
1: Se tu quer mais.
2: Exatamente. O sistema já... Ah, o sistema é só o servidor, o serviço público?
1: Quer que eu coloque a
2: não.
1: Mais?
2: Não. O sistema começa no empresariado já também.
1: É por isso que muito geral.
2: Exatamente.
1: Geral.
2: Ah, tá.
1: Geral.
2: E nesse sentido, cara, geral, mas não poderia, não teria que ser, cara. Não teria. Tu vai pedir num país desenvolvido como o Japão, né? Como lá, sei lá, a Escócia, a Finlândia, a Dinamarca. Não existe, não tem isso, essa cogitação de nada. Por isso que as pessoas lá pagam seus impostos e têm devolvido em serviços, seja educação, saúde. Eu não me importaria, Marangoni, de pagar 50% de carga tributária. Não me importo de maneira nenhuma, desde que os meus filhos possam estudar em colégios bons, a saúde seja não essa montoeira de 2-3 anos de fila para fazer uma cirurgia, né, ou qualquer coisa simples também, desde que a gente tenhamos a infraestrutura de pronto, sem ter que ficar implorando ou passando em Brasília pedindo chapéu para que, por favor, invistam no nosso município, na nossa região. Então, eu não me importaria, mas, por exemplo, a carga tributária na Dinamarca é 50, 55%. Ela é alta, mas vai lá pedir o que a população. A população, com o seu salário, só gasta para aquilo que quer, né? O que precisa para eles, né?
1: Que vai pro intervalo, volta já, já.
4: Nove horas e 11 minutos.

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3: Imoprata informa a hora certa. 9:13.
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1: Perfeito, olha aqui o Valdo tá mandando um recado, bom dia, abraço, amigos, isso aí, Paese, sempre achei você um pouco louco.
2: Exatamente, Valdo. A gente é louco, eu sempre fui meio assim, não adianta, e não tá certo, Valdo. E a gente é mais louco ainda, Valdo, por torcer pro Grêmio.
1: Olha, agora, quando é dia 15, né?
3: Sábado
1: tem encontro dos gremistas aí na frente da prefeitura. O Chico Ciotti mandou um recado aí que vai ter um encontro gremista. E aí, a reunião da Câmara de Vereadores, senão não vamos falar da Câmara, rapaz.
2: Claro, eu já disse pra vocês, tem que começar às 10 horas da manhã aqui com os vereadores, não às 10:30.
1: Isso aí, aí, que eu não tenho aqui o expediente.
3: O expediente,
1: mas você pode me falar, o que é que aconteceu?
2: Não veio o expediente? Não, então lê aqui que daí eu vou falando, aqui a gente vai,
1: eu
2: lembro de tudo.
1: O Clécio hoje tá acamado, tá em casa, o Clécio, né?
2: Ah, por isso que não tem expediente.
1: É, não tem o expediente aqui pra gente colocar, mas tá tudo certo, vamos lá. Então, assim, Câmara de Vereadores, reunião que aconteceu ontem à noite, né? Foi a reunião.
2: Isso.
1: Ontem à noite. O projeto de lei número 98 autoriza o Poder Executivo a abrir crédito especial no orçamento vigente por redução orçamentária, Secretaria da Saúde, R$100 mil, é isso?
2: R$100 mil.
1: Para ajuste de dotação para equipamentos e material permanente, R$70 mil para pagamento de servidor para o município de Bento Gonçalves, termo de cedência, teve pedido de vistas.
2: Foi solicitado pedido de vistas pelo vereador Vinícius Reinelli. O que acontece aqui, só para deixar claro aqui, também alguma questão aqui, é que eu acho que o que tá pegando aqui é os R$70 mil para pagamento de um servidor que está sendo cedido a Nova Prata, né? Porque tem muito esse termo de cedência entre os municípios, tá? Uhum. Então, temos hoje uma mulher que trabalha aqui, atua na vigilância sanitária, ela veio, que era uma área que estava faltando, e ela veio para cá. Então, o município acaba, né, pagando o salário dela, né, tá trabalhando aqui, mas tem que fazer esse repasse para o município de Bento Gonçalves, porque ela tem a matrícula dela lá.
3: Sim.
2: Ela tá registrada lá.
3: Então, na verdade, no formal, ela vai receber por Bento.
2: Por isso. Bento, exatamente. Ela segue recebendo, então, por isso que tem que passar esses R$70 mil. Então, já tinha sido baixado esse projeto na outra semana, foi discutido, ele voltou para apreciação, mas o vereador Vinícius pediu vistas, então tá com ele por 15 dias agora esse projeto, ele tem 15 dias para liberá-lo, ele que está com pedido de vistas.
1: Muito bem, aqui o projeto 99 autoriza o município de Nova Prata a receberem doação gratuita da Agostini Castanha, organizações limitada, uma área de terra urbana correspondente ao lote de número 2 da quadra D do loteamento Caravaggio e da outras providências, esse foi aprovado, não foi?
2: Aprovado por todos, é uma doação da uma área, enfim, então não tinha muito problema, só foi verificado, tava tudo ok, matrícula, enfim, e aí foi aprovado por todos, então tá sendo recebido essa área de terras aí.
1: Perfeito.
2: Pro município.
1: Em expediente do Poder Executivo, os novos, projeto de lei número 100, autoriza o Poder Executivo Municipal a abrir crédito, Secretaria da Assistência Social e Habitação, no valor de R$64.725,66, para compra de materiais para distribuição gratuita.
2: Isso.
1: Esse foi baixado?
2: Foi baixado porque havia-se a dúvida do que seria esses materiais para distribuição gratuita. Então eu entrei em contato com a secretária da assistência, a Grace, né, para ela melhor me explicar. Eles estão, ela tá inclusive em viagem a Brasília junto com o prefeito.
1: Ah, o prefeito é Brasília, isso. Verdade.
2: E aí então ficou da adjunta me passar hoje aqui o que é, mas eu acredito que seja para questões emergenciais, como por exemplo, daqui a pouco temos um evento climático que acaba atingindo alguma parte da população, para compra de comida, marmita, cobertor, algo desse sentido, sabe?
3: Que daí, emergência aí.
2: É, que daí só pra ter, pra elas ficarem restabelecidas naquele período ali.
1: Perfeito.
2: Que precisa, né? Eu acredito que seja isso. Então, depois, mas depois eu vou encaminhar a explicação toda para as comissões, para que eles debatam, né? Apreciem na quarta-feira.
1: Projeto de lei número 101, autoriza o Poder Executivo Municipal abrir crédito suplementar, Secretaria da Saúde, no valor de R$50.446,76 para compra de equipamentos e material permanente. Também foi aprovado?
2: Isso, aprovado por todos. Esse é uma compra, equipamentos, daqui a pouco, seja atadura, seja uma agulha, seja algo que esteja precisando, material de expediente, enfim, então foi aprovado, né? Questão de saúde, a gente sempre tem um acordo, né, de tocar, de aprovar sem pisar da baixa, nada, apreciação, porque a gente sabe que é de suma importância, né?
1: Projeto de lei número 102 autoriza a prorrogação de contratação temporária por excepcional interesse público de um técnico em enfermagem do ESF 40 horas para exercer função junto à Secretaria da Saúde em razão da exoneração da servidora efetiva e da inexistência de concurso público vigente. Também foi aprovado.
2: Aprovado por todos, então, né? E não temos essa... Não temos vaga perante a concurso público vigente, né? Então, acredito eu que o ano que vem vá ter concurso, né? Acredito não, acho que tenho quase certeza que sim. E aí, para começar a preencher de forma efetiva com os servidores, né? E não com contratação temporária, enfim, né?
1: Perfeito, muito bem. Depois teve o expediente do Poder Legislativo, os novos, pedido de indicação do vereador Agenor Minosso, dispõe sobre a abertura da estrada linha 15 de novembro. Foi aprovado.
2: Uhum.
1: O pedido de indicação número 127, o vereador Agenor solicita a construção de trânsito de acesso na linha Oitaveta, também foi aprovado. Era isso?
2: Os dois pedidos aprovados aí do vereador, são indicações, obviamente, e depois ele acaba, né, passando isso para o executivo vai analisar, vai ver se dá para fazer, não dá para fazer, mas são questões ali da estrada que vai para Cascata. Sim. Ali, né? Então,
3: São Roque?
2: É, ali nessas estradas ali, enfim, ontem o vereador até explicou, mas pedido aprovado, enfim, é para melhorias, né?
1: Do
2: fluxo aí.
1: Manifestações na tribuna, tudo tranquilo?
2: Sim, várias manifestações na tribuna, os vereadores ocuparam, enfim, cada um falando de um assunto, enfim, que era mais pertinente, questões municipais várias, né? E outras também, mas tudo dentro do contexto, nada fora da anormalidade, né? Nesse
1: presença de pessoas lá ou não?
2: Pouca, ontem, pouco.
1: É frio, também, né?
2: O frio é, e acaba que o pessoal assiste bastante.
1: Tem casa, né? Vem
2: assiste
1: casa.
2: Bastante pelas redes, né? Seja no Facebook ou YouTube, né? E a gente pôs
1: uma coisa que acontece no futebol, no futsal também, acho que a transmissão tira público, enfim, agora principalmente no inverno, né? No inverno o pessoal prefere ficar em casa.
2: Claro, hoje tu tem a comodidade da transmissão, claro, que tu não tinha, isso, né? Tu só tinha as grandes redes.
3: É que o Malangoni, né? Tá sempre com a coisa do VEC, né?
2: Tá passando o VEC.
3: Amanhã vai jogar 7 horas da noite.
1: 7 horas, vai
3: estar frio. Previsão, olha o clima.
2: Aonde?
3: Ali, em verão.
1: Frio com chuva.
3: Olha a previsão do clima.
2: Chuvarada, velho.
1: Chuva.
3: Daí quer que o pessoal vá naquela aqui, bancada, né?
2: E fique doente.
3: O tempo. Não, mas olha a cabeça do
2: quem
3: cara.
2: Estão passando o jogo pela internet?
1: Certo, passa. A Federação Gaúcha.
2: Autoriza. Tá, ótimo.
1: Federação.
2: Que bom, é.
3: Mas
2: hoje
3: tem que pagar, né?
2: A gente...
3: Estão cobrando?
1: Não sei se estão cobrando.
3: Não sei que estão cobrando. Que
1: cobra. Eu assisto ao vivo.
2: É o que nem é isso.
3: O Walter também vai amanhã.
2: E aí tem essa comodidade. A gente fez uma melhoria expressiva lá na câmera, que foi das câmeras de imagem, enfim, de som, tudo, né?
3: Equipamento?
2: E os equipamentos, hoje, antes ficava aquela imagem distante que tu não sabia quem tava falando, quem era. Agora
1: a gente aproxima.
2: Aproxima. Assista aí uma segunda-feira, tu vai ver. Ou ali no Facebook.
1: Já tem algum operador lá pra isso?
2: Temos.
1: Ah, por isso.
2: Aí fica... A gente fez um contrato com o operador, ele vai toda segunda-feira lá pra ficar operando. Então, a... O público de casa vê melhor o seu vereador, né?
1: Perfeito, perfeito.
2: Tudo
1: bom.
2: Mais, a gente fez um...
3: Assim, tem tomadas de várias distâncias, né?
2: Exatamente, tem várias imagens, então...
1: Então deixa eu aproveitar, melhor. Já que falei em futebol, vou falar da DPF, afinal de contas você tem acompanhado os jogos da DPF, tá indo bem, né?
2: Participado.
1: A DPF tá começando uma caminhada que me parece vai colher frutos ali adiante, não é verdade?
2: Eu sou colaborador da DPF junto com a turma toda lá, com o presidente Rosin, com o vice Rodolfo Schmidt, né? Mas toda a turma lá que tá pegando junto, porque é algo que a gente gosta bastante, né? Também eu mencionei o Luquinhas, o Sávio também faz parte, faz colaborador. Claro. Nós estamos lá, uma turma lá, tem uns 20 lá, 15, 20.
1: É que vocês são cria da galera, né?
2: Somos,
1: Do
2: tempo da galera, ia lá, eu me lembro 94, 95 lá, até quando depois da extinção, enfim, ali, a gente ia direto com 10, 12, 13 anos ali e sempre jogamos muito futsal também com União, né? Com o professor Pedro, enfim, então a gente tem uma galera boa. E o projeto da DPF, ele é sólido, tá? Ele é bem interessante, ele é bem pé no chão. Os guris ali da diretoria que coordenam isso, e tem que dar os parabéns pro Rosinho ali, pro Diego, Rosinho, pro Rodolfo, enfim. Eles têm tudo bem planilhado, né? Os custos, a forma de ser feito, os treinamentos, a disciplina, sabe, a conduta dos profissionais, tudo dentro de um profissionalismo que se exige hoje para que as coisas deem certo. Por exemplo, um profissional faltou com a verdade lá, o jogador, enfim, já houve, né?
3: Ah, é?
2: Já houve, eles já...
3: Uma cobrança ali, um...
2: Não, e teve uns que foram dispensados.
3: Ah, é?
2: Foram dispensados, não fazem mais parte, porque, né, foi se tratado lá no início que, né, tudo ser com lealdade, com transparência, enfim, fazem isso. Quando a gente se passa um pouco também lá no ginásio, a gente toma mijada do presidente, do pessoal, toma e tal, falo. Então, assim, por isso que tá tendo bom êxito. Tá tendo vitórias e vitórias. Estamos invictos aí na primeira fase aí. Já bem encaminhada a classificação, tudo, e a gente nota que o time, ele joga bem tanto dentro de casa quanto fora de casa, então ele se impõe bem, então assim, a gente vê com bons olhos que o projeto vá ter frutos, e por isso a gente convoca sempre a população para também ir assistir os jogos, aqueles empresários que querem dar sua participação, seja em patrocínio, né, de alguma maneira, a gente também a DPF tá à disposição, porque é um gasto, né? É um gasto considerável já para uma série C, né, da liga, então, mas assim, acreditem, vão no ginásio, hoje a gente tá jogando em Nova Bassano e obrigado à população de Nova Bassano que recebeu bem e que vai lá, porque em breve a gente acredita que o ginásio aqui...
1: A pergunta da sequência seria essa.
3: Uma
1: informação
3: boa aí agora.
1: Câmara de Vereadores, se de repente...
3: Oi, mãe, agora vou. Foi ontem que comentaram, o Lira falou que deve ser antecipado aí o...
2: Eu fui lá visitar as obras do ginásio há 15 dias atrás, e semana passada nós tava assistindo o Grêmio na Arena, sábado, eu e o...
1: Gente, só interrompendo pra informação, eu tava procurando aqui, procurando porque o Altir Ferro mandou recado, e agora o Tadeu e Torcola Vieira também. Bom dia, o Altir, caminhão. Bom dia, Grenal de arrancada. Abraço a todos, Tadeu e Torcola Vieira. Bom dia, teremos Grenal na Copa do Brasil. Abraço, tava vendo aqui.
3: Já saiu?
1: 11 horas foi o
3: deu sorteio.
1: Grenal, rapaz, da Copa do Brasil.
3: E vocês fizeram de propósito?
2: Eu falei, botei no grupo lá aquele do Darli lá que ia ter Grenal.
3: Tu adivinhou?
2: Eu disse, vai ter Grenal. Aí o Pop pediu pro Rui também, o Rui muito coloradão ali, ele também. E era certo, né, que a chance de ter Grenal era grande, né?
1: Você. Vão se matar, né?
2: Vai ser nem aquela da Libertadores.
1: É isso.
2: Mas enfim, o ginásio. Eu estive lá visitando, ainda as obras estavam andando, teve uns pequenos problemas algumas semanas atrás ali, questão, mas foi elucidado tudo. Veio aqui o prefeito e o Frico, não? Quem que veio aqui sim, que falou que para setembro podia ter jogos? Mas enfim, eu... A minha aposta era para setembro, né? Porque o prazo era até dia 20, dia 29, 30 de julho a entrega, né? E aí foi solicitado mais prazo, né? É, nem sempre sai como a gente quer, às vezes as empresas também, né, acabam tendo.
3: Mas porque o campeonato vai além de setembro, né?
2: Vai. Então, e depois então, a gente vai estar também na Copa Pampa.
1: É, vai ter a Copa Pampa também que vai disputar.
2: Que o pessoal escreveu a DPF, vai jogar.
3: Então, vai ainda bem, né?
2: Não, vai ainda, sim, vai mais um. Acho que vai até final de outubro, se não me engano. Alguma coisa assim.
1: Pelo amor de Deus, nada contra o Nova Iguaçu, que recebe muito bem a DPF, não tenha dúvida nenhuma. Mas jogar em casa é bom.
2: Ah, tem um custo menor também pro clube, né? Tem toda essa questão.
1: O torcedor pode aí no.
2: É mais fácil, tem toda essa questão.
3: Tem muita gente que gostaria e nunca foi a Bassano.
2: É. Exatamente. E a gente tem que ter um respeito também pelo pessoal da Nova Bassano, que nos acolheu muito, e alguns defendem que a gente tem que continuar até o fim lá jogando. Alguns querem jogar aqui já. Mas o ginásio vai estar em condições, sim, pra jogar, eu acredito eu, não sei se na próxima fase de mata-matas ou de repente na outra. Eu acredito que a DPF vá ir longe na liga, na série C, tem reais chances de acesso, né? Então eu acredito que para algum momento a gente vai ter o ginásio, enfim, para essa fase final aí que a gente postula, né?
1: É, agora são 11h23, já estamos nos chegando ao final aqui no nosso espaço. Mas e aí, o que vem pela frente? Algum trabalho seu sendo realizado? Alguma coisa que você queira destacar aí do teu trabalho como vereador, enfim?
2: A gente tá sempre em movimento, né, Marangoni, Preto e ouvintes, a gente não para, diferente de alguns que acham que a gente, né, não faz pouco, não, a gente tá sempre envolvido. Eu estava na Câmara até agora, antes de vir pra cá, eu vou à tarde, depois eu vou e continuo durante a noite, sábado, domingo, a gente não para. Eu destaco o trabalho que eu tô tentando fazer na questão dos carros abandonados, né, junto
3: com
2: o executivo.
3: Como é que tá essa situação?
2: O executivo
3: aí
2: pediu um prazo para arrumar a área lá onde eles pretendem colocar, porque ela tem que ser cercada, tem que ter monitoramento, porque senão tu começa a empilhar carro lá, daqui a pouco o pessoal vai lá e começa a furtar alguma peça, algum negócio, né? Então eles solicitaram um prazo, a gente disse que não tinha problema, mas desde que tivéssemos andamento, né, agora nos próximos dias, aí, nas próximas semanas. Tinha uma questão que a Secretaria do Urbanismo estava resolvendo, que era de urgência, que era referente ao transporte público. Acredito eu que eles devam ter resolvido ou estar em vias de fato para resolver. E eu acredito que depois a Secretaria, junto com o gabinete, enfim, vá atrás dessa questão, né, de começarmos. Temos aí quase uma centena de veículos abandonados aí no município.
1: Uma vida, tudo isso.
3: Tá louco?
2: Muitos. Eu recebi, olha, eu estou colocando, estou organizando isso no meu telefone aí, só do Celso Perusso aí, que é o nosso amigo ouvinte aqui da garagem aqui. Sim. Ele me mandou mais de 30 que ele já tinha. Ele mesmo tinha. Fora os outros que a gente já sabe, recebeu e viu. Olha, os 70 tem certo. A prefeitura tinha 54, se eu não me falha. Eu disse até pro Frigo, na reunião que a gente fez, eu digo assim, olha, Frigo, tem mais, eu falei. Deve passar dos 70. Veranópolis tinha 46.
1: Foram recolhidos.
2: Quando começou a recolher, eles recolheram apenas 11. Porque o restante, o pessoal ou botou pra dentro do pátio, ou pra dentro de um pavilhão.
1: Guardou.
2: Ou deu fim, né? E aí, estão com 11 lá, eu falava com o Bernardo Boff lá, que fez essa parte aí. E, então, é natural que aconteça isso, dá uma frase também, se for recolhido, a gente não vá ter todo o recolhimento de todos os automóveis.
1: Alguém já se antecipou.
2: Exatamente. Igual. E uma outra coisa que eu também vivo em cima, aí a gente vive, que é a questão da saúde e educação também, a gente está sempre acompanhando de perto. E a infraestrutura, né, que eu uma reclamação grande também, eu já fiz uma sugestão pro prefeito, né, que comece a colocar no seu plano para os próximos 2 anos, enfim, aí que comece a asfaltar um pouco da cidade da Nova Prata, né? As ruas centrais, né? Porque a gente tem muito problema hoje de buraco. Mas, claro, para fazer isso, nós estávamos comentando que você pegue a Corsã, a Egeia, né? Que aí é outro problema que nós temos, né? Grande. E que a gente possa fazer a manutenção do encanamento, né? Que leva a água.
1: Fazer isso antes.
2: Que se tire do meio, aonde tem, que se coloque pro lado, enfim, tem que ser tudo feito, né? Mas eu acredito que o município já esteja vendo isso, mas foi uma coisa que eu falei pro prefeito que em 2027, com outros governantes, com outros deputados, a gente possa correr atrás de mais recursos para que seja a cada ano asfaltado 3, 4, 5 quilômetros dentro da. Não esquecendo do interior, obviamente, claro, né? Que já foi feito bastante coisas. Mas o município também precisa aqui na área central, entradas dos maiores bairros, enfim, esse cuidado.
1: Exatamente,
2: né?
1: Perfeito. Olha, Felipe, obrigado pela tua participação de hoje. Sucesso aí, qualquer coisa estamos à disposição, tá bom?
2: Nós agradecemos em mais uma vez a oportunidade, o espaço aqui da Rádio Ativa. A gente está sempre à disposição para conversar, para ouvir as boas ideias, também para retrucar aquelas ideias ruins que vêm ou aqueles pensamentos que nos julgam de forma equivocada. E a gente está aí para resolver os problemas, né? Ajudar a resolver os problemas e propor também para que Nova Prata tenha mais 102 anos de plenitude, de prosperidade, né? Para que a gente tenha um ambiente bom para nossos filhos, para nós, para aqueles que vão se aposentar, os idosos, enfim, que a gente tenha sempre um município de qualidade, que seja vibrante, que a gente não pare nunca, né? Que nem a gente disse no início, né? Que a gente não se acomode, né? Que a gente sempre esteja em movimento. Muito obrigado a todos.
1: Valeu.
2: E uma ótima semana.
1: Muito bem. Fechando por aqui, hein?
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5: Nove horas e 39 minutos.
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1: Michael Vieira, tudo certo contigo? Bom dia.
7: Bom dia, Preto, Marangoni, o Clécio, aí todos os ouvintes da Rádio Ativa, um bom dia a todo mundo aí. Apesar da chuva aí, mas eu acho que vai dar uma segurada. Tudo bem, graças a Deus,
1: Marangoni. Maravilha, maravilha. É pro teu trabalho, né? É, tempo ruim assim é difícil, né? Esportes e a questão elétrica.
7: Sim, sim. Pra nós é bem complicado, porque tem locais que tu não tem acesso pra ir com o caminhão, né? É. O caminhão, geralmente o caminhão com o Munch em cima, tem muito peso na frente, atrás, é leve, então patina. Nós, no interior, geralmente, quando eles vão colocar, tem que ser rebocado aí por trator. Entra e sai rebocado com o trator. Então, mesmo na cidade, né, vai colocar um poste no barro aí, nunca fica bom. É. Então, a gente espera, né, o tempo se acomodar para poder atender os clientes aí.
1: Muito bem, muito bem. E a luta do pedágio? Parou, terminou, não terminou? Agora tem eleição, né? Eu acho que deu uma segurada agora ou não?
7: Na verdade, não parou. Nós, nos bastidores, aí, claro que a exposição é menor, mas o trabalho continua, né? Nós nos reunimos aí com os pré-candidatos, agora candidatos, né? Até agora nos reunimos com dois, com o Marcelo Maranata.
3: Candidatos ao governo.
7: Isso, e com o Luciano Zucco também, né? Para cobrar deles aí a questão de estradas, né? A questão da água, da luz, né? Nós aqui não sentimos tanto a questão da luz aí, mas tem locais no estado que sofrem muito. Então, como nós formamos um grupo aí através do RS Pedágios Não.
1: Nós não sofremos o que? Da luz.
7: Da luz.
1: Sim, da luz. Da água,
7: isso, não, da água é o estado inteiro, né? Não, isso aí não vamos nem discutir, porque é o estado inteiro que está sofrendo. Mas a luz, ela é meia em algumas determinadas regiões, né? Nós aqui não é tanto. Então, a gente, como formou um grupo a nível estado, né? Que hoje já está replicando essa nossa luta em outros estados também, a gente acaba abordando outros assuntos também, né? Que não seria sobre estrada, mas que é no mesmo âmbito de batalha.
1: Claro, com a coisa da população, né? Assuntos que interessam a população.
7: Isso, é. Então a gente aproveita, tu tá indo lá, gastando do bolso para ir até Porto Alegre, falar com os políticos. Então, já aproveita e já fala tudo que acha que tem que falar, né? Então nós nos reunimos com o Maranata, né? Uma conversa de mais de 2 horas. Nos reunimos também com o Luciano Zucco, né? Aí foi um pouquinho mais breve, aí questão de 20 a 30 minutos aí de conversa.
3: Sim.
7: E fazendo solicitações para eles, né? Para que eles se comprometam, porque hoje a gente, na política, a gente tem que apoiar alguém. Não dá pra gente se omitir.
1: Sim.
7: Né? Só que até agora a gente não encontrou ninguém que se enquadre na candidatos ao governo, eu me refiro, né?
1: O pensamento do grupo de vocês.
7: Que tem o pensamento do grupo. Eu nem próximo disso. Todos eles falam, eles têm mais ou menos a mesma linguagem, que é uma linguagem que só penaliza a população.
3: Mas é isso que eu perguntaria na sequência, Michael. Assim, diante do encontro com esses dois que aspiram chegar ao Palácio Piratini, houve, quando você olha, tá, e daí, eu imagino que tenha sido assim, basicamente a pergunta, tá, e daí, qual é a opinião de você sobre o modelo de pedágio que está sendo proposto, mais ou menos isso, uma pergunta diferente, Michael?
7: Eles falam sobre o modelo, né? A gente acha que o modelo é um só, o modelo é, não tem que ter pedágio, a verdade é essa, só que eles acham que sim, que tem que ter o pedágio, que a população tem que pagar, né? E uma série de outras coisas. Ambos, os dois que nós conversamos, a gente já sabe aproximadamente os outros dois, né? Que são os principais aí, né?
1: Também é a minha opinião.
7: É a opinião mais ou menos a mesma. Nós vamos pegar o Gabriel Souza, por exemplo, ele vai querer seguir com o que o Leite, claro, o Eduardo Leite está fazendo. Sim. Nós não vamos ter dúvida disso.
3: Da situação.
7: Né? Da situação, ele vai manter o que está sendo feito e talvez até piorar, vai saber. Não estou acusando ele de nada, estou supondo. Né? A Brizola não quis nem até agora marcar uma reunião. Não quer, parece que não quer se expor, não quer nos receber, mas tudo certo, é direito dela, né? Não é obrigada a se reunir com...
3: Com o Gabriel...
7: O Gabriel também pedimos, não teve resposta também, mas ali a gente já sabe onde é que vai parar, né? Então, a gente, para falar a verdade, nem faço questão de me reunir com ele, porque nós tentamos em outras oportunidades e ele também não nos recebeu.
3: Enquanto ele vice.
7: Enquanto vice. Então, imagina agora quanto a candidato. E também nós tivemos agora sexta-feira com o senador Mourão, lá em Porto Alegre, conseguimos uma reunião com ele para tratar sobre vários assuntos, além dos pedágios, na questão das estradas aí, como ele é senador, e a gente sabe que tem uma proposta aí tramitando lá no Congresso Nacional, né? A respeito das faixas de domínio também das estradas, porque alguns locais aí tá prejudicando muito a população. Tem gente que às vezes tem uma pequena faixa de terra e uma proposta aí tramitando lá no Congresso Nacional, né? A respeito das faixas de domínio também das estradas, porque alguns locais aí tá prejudicando

0: também dia ali, né?
1: Como é que é o nome daquela família que nós conversamos aqui com a. Foi uma guria da família. É Anderle?
2: Anderle, exatamente.
1: Só pra.
2: Anos lá, né?
1: É verdade. Viu, Maico, já que você falou a questão da área de domínio, só pra detalhar, ninguém. Sabe tudo.
2: Sim.
1: A área de domínio numa rodovia significa o seguinte: é a área que não pode, diante da legislação,
2: sim,
1: é uma área de domínio que está relacionada com a rodovia, com a estrada, que a estrada é pública, basicamente isso.
2: Sim.
1: Então, a área de domínio é as margens da rodovia, né? Tem uma largura estabelecida.
3: Conforme, né, o tipo de estrada, é uma largura pré-estabelecida, mas algumas são
1: exageradas. A partir do meio da,
3: né,
1: da estrada?
3: Do meio, é.
1: É?
3: Atende de 5, tem de 20, tem de 45, depende do tipo de estrada. Eu não domino muito sobre o assunto.
1: Até aqui em Nova Prata, lembra que houve aqui na questão ali da curva ali em cima, lembra, Maio? Aqui em Nova Prata houve uma discussão sobre isso aí. Porque você vai olhar assim na. Assim, no visual, você observa que tem moradias bem próximas à BR-470 ali em cima.
2: E tem vários,
1: sabe,
2: lugares, sim, que são assim.
1: E ali houve, eu lembro que, eu acho que chegaram a bom termo sobre isso aí.
2: Olha aqui, certo. Ó, mandar um abraço lá pro Décio Pocai, bom dia, oeste do Paraná, aguardando chuva, 24 graus lá no oeste do Paraná. O Beto Oliveira, Michael querido. Mas vão cobrar o que do Zuco? Desculpe, amigo, mas é impossível. Exemplo dos 32 deputados que privatizaram a Corsã e estão pedindo voto de novo. Exemplo do candidato ao governo Gabriel Suzy, inclusive os candidatos da sua sigla, ele colocou.
3: Ô Beto, eu não tenho sigla partidária, eu fazia parte do Republicanos aqui em Nova Prata, concorria a vereador, saí do partido, porque essa luta que nós temos aí contra essas injustiças que estão acontecendo, a gente não pode ser partidário. Então me desculpa, mas nesse momento eu não tenho partido. E se um dia eu tiver que ter um partido, vai ser por necessidade e para alguma coisa, não porque a ideologia dele se enquadre com a minha. Né? O Beto, eu sei que ele é do PDT, né? Então com certeza ele vai puxar pro lado da Brizola, mas ela tem o mesmo pensamento dos demais, infelizmente, e ela tá alinhada com o Zuco. Se tu for ver os debates deles, eles trocam gentilezas, né? Porque, tipo assim, vamos garantir o nosso segundo turno.
2: Michael, como é que vai? A gente sabe que a política funciona assim.
3: Eu sei que é assim. Por isso que não adianta dizer, vou cobrar o quê desse, vou cobrar. Nós, como movimento que a gente cobra de todo mundo.
2: Sim.
3: Tudo que a gente puder cobrar. Por exemplo, lá com o Mourão, nós cobramos até a questão climática. E vão dizer, mas os caras que falam do clima são tudo louco. Eu tô aprendendo sobre o assunto e muita coisa que eu ouço é verdade. A gente acredita, sabe? Se você for analisar, estudar, você acaba acreditando. E o próprio general Mourão, num vídeo dele, ele diz que as pessoas vão matar e morrer pelo clima. Que o clima vai se tornar a guerra climática. Isso palavras um senador da República, não é minha.
2: Eu não duvido que isso venha acontecer. Né? Mas tem alguns exageros também, né, o Michael? Aquele negócio da fumaça dos aviões é meio assim, um negócio meio confuso isso aí.
3: Né? Existem várias teorias, né, Marangoni? Eu não costumo me ater às teorias, essas teorias mais fortes aí. Eu não vou dizer que eles estão errados, não vou dizer isso. A gente não sabe. Se eu não sei, é como nós falamos pro Mourão. Nós pedimos investigação. Nós não fomos lá afirmar para ele.
2: Uhum.
3: A gente não foi lá impor, afirmar, querer botar.
2: Mas pedindo investigação sobre isso?
3: Sobre toda a parte climática. Tudo que envolve o clima. E sabe qual é que foi a resposta que ele nos deu? Que sim, ele vai ir nos órgãos competentes desse assunto e ele vai pedir que seja feita essa investigação sobre tudo que foi exposto para ele.
2: Uhum. Né? Eu não duvido que essa. Não duvido. Eu também acho que a questão do clima é muito importante, porque tem nações, inclusive o Brasil, que não leva muito a sério a questão climática, né? Da prevenção com a questão do clima, de tudo, de uma maneira geral, certo? Claro que existem exageros, mas eu não estou dizendo que teve mudança muito grande em relação ao clima, né? Enfim, só que a gente tem que ter um cuidado, não tenha dúvida nenhuma com a questão climática, com a questão da natureza, enfim.
1: Evidente que nós, a espécie humana, ela cometeu diante de todo esse conjunto, né, de seres vivos, né, o Michael, a espécie humana é a única que tem inteligência.

0: tem a racionalidade. E a partir dessa inteligência, ela pode estabelecer e influenciar no clima.
1: Olha aqui,
0: uma coisa que...
1: Eu vou só fazer uma breve... Eu não sou especialista, tá? Eu não posso falar muito sobre o assunto, porque não... A gente tá aprendendo, tô escutando, tô estudando, sou formado em engenharia elétrica, então na engenharia elétrica a gente aprende muita coisa, por exemplo, sobre as ondas eletromagnéticas, uma série de coisas. Se tu tem um determinado produto químico e tu coloca uma onda eletromagnética nesse produto, tu altera as características dele.
0: Sim.
1: Certo? Então aí nós já temos algo que pode ser feito em qualquer lugar a qualquer momento. Isso eu falo como engenheiro, tá? Então, se tu tem um determinado produto, tu coloca uma onda eletromagnética nesse produto, tu altera as características dele. Não sou louco, não sou nada, tô falando o que realmente é.
0: A questão da ciência.
1: Da ciência. Tá, então eu acho que ninguém pode contestar isso. Eu não estou sendo específico qual produto, que tipo de onda, mas existe. Aí nós ouvimos falar que as ondas gravitacionais que vêm lá, não sei de onde, do espaço, alteram as características aqui na Terra. Isso é ciência, isso não é o Michael, não é ninguém que está falando, é ciência. Tá? Então, é esse tipo de coisa. Então, por que não a gente investigar? Por exemplo, nós temos os canhões antigranizo, tá? Eles dispersam as nuvens, mas essas nuvens vão para algum lugar. Então, se eu mando, vamos falar em termo meio grosseiro, se eu mando embora. Ah,
2: peraí. Dispersam as nuvens ou provocam a. Como é que eu vou dizer assim? O esvaziamento delas. Porque aí.
1: O esvaziamento
2: é. Tira o gelo, entra água.
1: Não, peraí. A chuva, pelo que eu ando estudando aí e tal, o que, que é a chuva? A chuva ela é gelo lá em cima, vai caindo partículas de gelo, descongelam na queda. É. Tu só quebra o núcleo da nuvem.
2: Pra evitar
1: o gelo, né, desça em forma de gelo. Essa é a verdade. Só que em muitos casos aí tu consegue dispersar essa nuvem. A onda que tu manda pra ela, tu consegue tirar ela daí, ela vai pra outro lugar. Né? E será que o homem, querendo modificar algumas situações em determinados locais, não vão prejudicar outros locais com maior intensidade?
2: Olha, essa questão.
0: Não, mas tudo bem, isso é um lado da questão da chuva.
1: Da chuva?
0: O item, né? O tópico, né? Perfeito. Agora, por exemplo, olha o que está acontecendo na Europa: as pessoas morrendo de calor. A temperatura absolutamente, pelo que nós acompanhamos, nós moramos lá, eu não tenho memória sobre o que acontecia há 60 anos em relação à Europa, né? A gente tem acompanhado reiteradamente pela televisão, as notícias que aparecem lá. Então, aquele calor, o calor intenso que acontece na Europa matando gente, é bom lembrar.
2: Sim.
0: Né? Impressionante o calor que está fazendo lá. E aí, por que está acontecendo isso lá?
1: Olha, Pedro, como eu disse, eu não sou especialista, aprendendo. Mas
0: eu tô perguntando pra ti, eu tô deixando no ar. Se aqui o problema do Rio Grande, chuva de com mais evidência a partir de 23, né? E seria que seria um movimento artificial para isso?
1: Olha, eu não posso duvidar de nada, Preto, porque o que que acontece? Se uma onda eletromagnética pode interferir em qualquer local, e nós sabemos que em alguns locais estão sendo construídas antenas gigantes de ondas eletromagnéticas, será que não pode? Aí eu te pergunto, nós podemos afirmar que não pode? Nós não podemos afirmar que não pode. Também não podemos afirmar que pode.
2: Só deixa eu dar informação aqui sobre os aviões a jato voam normalmente a 8 a 12 quilômetros de altitude, onde o ar é extremamente frio, muitas vezes abaixo dos 40 graus centígrados. Os motores queimam combustível e liberam, entre outros gases, vapor de água. Quando esse vapor quente entra em contato com o ar muito frio, o vapor de água se condensa, forma pequenas gotículas. Essas gotículas congelam rapidamente. Surgem minúsculos cristais de gelo que vemos como aquela faixa branca que, né, que fica quando o avião passa. É parecido com o que acontece quando você respira em um dia muito frio e vê uma fumacinha saindo da boca. Então é assim, porque a altura é bastante grande, forma aquele jato, né, de água, ele congela e forma aquele.
1: Sim, sim.
2: Porque o que é o Santa Maria?
1: A Márcia.
2: A Márcia?
1: É.
2: Então, olha aqui, ó, Fidelis, vou te falar um negócio, rapaz do céu, vou te falar onde é que tá aqui. Peraí, deixa eu encontrar. Quem não entende a fumaça dos aviões é porque ainda acredita em Papai Noel. Tu tá acreditando em Papai Noel.
0: Quem falou em fumaça foi você.
2: Não, mas...
0: Eu não falei, em fumaça.
1: Não, o preto não.
0: Quem não falou,
1: Do calor,
0: Eu falei, quem falou em fumaça foi ele.
2: Então olha aqui. Então,
0: quem falou em fumaça
2: foi o Marangoni. Então eu acredito em Papai Noel.
0: Eu falei em fumaça?
1: Não, falou no calor, Vou defender o preto aqui.
2: Isso aí. Papai Noel, outra coisa. Eu encrenco esse negócio aí. O Beto Oliveira tá dizendo o quê? Não sou PT, sou PDT.
1: Não, eu falei PDT.
2: PDT, você falou.
1: Eu falei PDT. É,
2: ainda filiado, mas sou democrata e progressista. Defendo os valores da democracia e apoiar reformas contínuas para promover a igualdade social, os direitos civis e a justiça. Abraço a todos da mesa e sucesso, Michael, nesta vida de movimento. Mas vou me filiar a um partido de centrão, ele colocou aqui, tá bom? O Pereira colocou o seguinte: Beto Oliveira sonha muito, acho que só os políticos de esquerda são santos. Arruba, eu não sei quem é, Juliano da Vovó, eu nem sei o que é isso aí,
1: Só pro Beto, não sei se ele deve estar, com certeza, o Beto ele acompanha, né?
2: E a Santa Maria colocou: então, Beto, ajuda a conseguir uma reunião com a Juliana, ela que votou a favor da lei dos pedágios.
1: Sim, ela é privatista também, a Juliana, se nós falarmos aqui nas questões de privatizações, ela é a favor, daí aí nós vamos, todos eles, não tem, então não dá pra defender nenhum.
2: Mas eu
1: por isso que eu não quis ficar amarrado com partido nenhum, porque eu não quero defender. Se eu tiver que falar bem de um político, vai ser pelo que ele faz, não pelo partido que ele é.
2: Sim.
1: Então eu cheguei ao ponto disso aí, né? A questão dos aviões aí, Marangoni, a gente tem que parar um pouquinho assim a pessoa lá, tudo certo. Eu não vou duvidar que tem esse caso. Sempre existiu o avião, pela condensação lá em cima, tal, aquela coisa toda. Eu, como engenheiro eletricista, a gente estuda muitos fenômenos, né? Naturais aí que acontecem devido troca de calor e tal, eu não vou dizer que não tenha, mas no meio de vários pode ter algum aí lançando alguma coisa, entendeu? Não é? E custa o que a gente investigar? O que custa ser investigado? Eu acho assim, o que nós pedimos lá pro Mourão não foi para que ele mande parar os aviões, não, foi para que investigue, comece a fazer análise. Há pouco tempo atrás, se vocês procurarem aí, não faz muito tempo, lá em São Paulo apareceu na água da chuva traços muito fortes de um herbicida, não sei bem certo o nome, mas é esses herbicida aí, esses produtos químicos para lavoura, que já tá mais de 20, 30 anos que foi abolido aqui do Brasil.
0: Ah, proibido,
1: não é? Ele é extremamente, causa câncer, infertilidade. E foi detectado isso na água da chuva.
2: Olha aqui, ó.
1: Então, quer dizer, vamos investigar, não custa a gente investigar.
0: Na mesma linha, querido, mas vamos combinar. Até hoje, os efeitos das bombas atômicas de Hiroshima e Nagasaki, até hoje tem gente morrendo por causa daquilo.
1: Pois é, mas então, o que a gente tem que botar na cabeça é o seguinte: eu não acredito que tem alguma coisa lá, mas o que impede a pessoa de apoiar uma investigação?
2: Tá, deixa eu fazer um registro aqui, porque tem gente contraria, que tem gente...
1: Sim, né? Com certeza.
2: Aqui o Leg Martini, né? Não sei, né? Esse cara aí falando asneira, viu? Manda um abraço, tá? Pro filho do Antônio Polaco, grande abraço. O Antônio Boazic Júnior, muito inteligente vosso entrevistado, parece ser muito estudado no assunto de geoengenharia. Um abraço, tá mandando aqui o pessoal.
1: Não, pelo contrário, eu não entendo nada, eu só sou um cidadão que eu gosto de ver as coisas esclarecidas, só isso. Eu não tô afirmando aqui que tem alguma coisa que não, eu não posso afirmar porque eu não tenho conhecimento, a partir do momento que começa a ouvir.
0: Michael, vou partir do... tudo bem, eu entendi, você tem dúvidas.
1: Tenho dúvidas, tô estudando, tô pesquisando.
2: Eu tenho muitas.
0: Agora, mas de onde é que partiria? Qual é o resultado? Qual é que seria o objetivo de... Olha, tem alguém que está de uma forma clara, evidente. Olha, nós precisamos direcionar qualquer coisa para interferir no clima que aconteça no Rio Grande. E o que tem ocorrido. Olha, agora?
1: São perguntas que eu não tenho como esclarecer. Mas são coisas que a gente pode pedir para investigar, que é o que a gente tem feito. Né? Por que que nós sofremos tanto com essas questões? Por que que o governo não faz a parte dele? Tudo isso a gente está questionando e pedindo que seja investigado, seja tomado providência. Né? Por exemplo, o que foi feito desde a enchente de 2023, que foi a primeira, né? Final de 2023, depois a de 2024, o que foi feito a nível de estado? Claro que os municípios, aqui no nosso município, teve melhorias, né? Parabenizo até o prefeito por isso, para poder minimizar os efeitos das chuvas fortes. O que o governo do estado fez? Nada. Ele vai lá dragar o Guaíba, tira do meio, bota pra lateral, vai voltar tudo pro meio de novo, areia volta, gente. Então, o que nós pedimos? As pessoas se detêm, às vezes, num detalhezinho, mas esquece o contexto como um todo. Você tratar de clima é bem complicado. Afirmar que existe uma conspiração aí é complicado, mas o que impede de ser investigado, analisar a nossa água da chuva, ver o que tá sendo colocado nos combustíveis? Entendeu? Então, tudo isso pode ser analisado. Michael,
2: a gente vai pro intervalo, volta já já.
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2: 10 horas e 6 minutos. 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
7: Michael, sim, você acha mesmo que os políticos, de uma maneira geral, que têm seus interesses, como se diz, né? Vão mexer nessa situação, de repente, aí, para ver se tem algum problema, se não tem, se existiu problema, eles vão abrir esse espaço.
8: Certo.
7: Pra
8: então,
7: que eles fariam isso?
8: Eu falei que nós tivemos reunião com os candidatos, os candidatos, né, ao governo do estado, o assunto foi um. Com o Mourão foi outro. O que nos levou a falar com o Mourão sobre o clima foi uma declaração dele.
7: Uhum.
8: Ele mesmo, ele teve no agora me fugiu aí o nome do num congresso aí que ele teve, e ele fez uma declaração que as pessoas vão matar e morrer pelo clima, que o que existe é uma guerra, né, climática. Isso foi uma declaração do general Mourão, não sou eu que estou falando. Então, através disso, nós fomos lá para pedir para ele que ele fizesse as investigações.
7: Ele disse o quê?
8: Ele disse que sim, que ele vai fazer, ele vai encaminhar para os órgãos competentes, claro, né? Existem órgãos aí no Brasil, e ele vai fazer a solicitação. A princípio ele falou do astronauta, deve ser o
9: Marcelo Pontes.
8: O Pontes lá, né? Ele falou que ia conversar com ele, ia ver o que podia fazer.
9: Marcelo ou Márcio? Marcelo.
8: Eu não lembro, mas é o Marcos Pontes.
9: Marcos Pontes.
8: Ia conversar com ele, né? Ia conversar com ele. E existe hoje várias pessoas falando sobre o assunto. É que nem eu disse, eu não posso vir aqui afirmar nada. Não tenho como afirmar, não tenho esse conhecimento. Só que quando tu começa a pesquisar, quando tu começa a entender que uma coisa pode alterar a outra, aí você fica, né? Claro, a pessoa que não tem conhecimento em área nenhuma relacionada a isso, ele vai duvidar, vai dizer, esses caras são loucos, que nem o nosso amigo aí falou, falando um monte de besteira e falando um monte de coisa. Cara, faz alguma coisa pra melhorar, né? Em vez de criticar aquele que tá tentando fazer algo, por mais, mais assim, assustador que seja falar sobre o assunto, mas pedir uma investigação não é crime. Você pedir para investigar, pedir para analisar, pedir respostas não é crime, né? Então é o que a gente faz, tá? E nós temos aí no grupo várias pessoas que já estão há muitos anos pesquisando sobre isso, conversando. Nós tivemos nos últimos 10 dias aí, acho que até menos, teve duas lives aí com o pessoal da Argentina, né? E eles explicam, claro, eu não consegui entender. Eles falam rápido em espanhol e a gente não consegue entender muito bem, mas explicando vários fenômenos aí que acontecem, né? Eles estão certo? Eu não sei. E como é que eu vou fazer para pesquisar? Eu não tenho acesso, então eu tenho que cobrar de alguém. De quem que eu vou cobrar? De quem um dia falou sobre o assunto.
9: É só para situar o meu querido Michael no tempo e no espaço, essa questão da chuva, da água, o que nos fez sofrer muito e por muitos anos ainda, o Rio Grande aqui, né, que quase, vou botar assim, 90% dos municípios foram atingidos pela situação climática a partir de 23 aqui no Rio Grande, né?
8: Certo.
9: Então, 90% dos municípios é o que a gente sistematicamente ouve, né? De quem mais diretamente está envolvido nessa questão agora. Eu lembro bem que na década de 80, Santa Catarina sofreu de forma também pesada a questão da chuva. Por exemplo, Blumenau, a região do Vale do Itajaí, bem comparando aqui com a região dos vales e desembocando no Guaíba, Santa Catarina, olha, claro, isso foi em 83. É, 83, mas o Tubarão. Tubarão também. Tubarão quase foi devastada. A cidade de Tubarão, ali a região também, ali, né? Porque questão da chuva, né? Agora, era outra situação, era. Mas também o estado catarinense, eu lembro bem, acompanhava, viu, Michael? Acompanhava, poxa vida, a cada momento era uma situação devastadora para o estado vizinho aqui do Rio Grande. E agora aconteceu conosco.
7: Aqui no Rio Grande do Sul. Certo. Deixa eu fazer um destaque aqui, antes de seguirmos com o bate-papo, é que faleceu a Maria de Lourdes Fornaziero. Essa Maria de Lourdes Fornaziero foi a cuidadora do Monsenhor Zanettini. Ah. Certo. E depois, sim, ela se mudou, foi para onde?
9: Ela saiu daqui?
7: Ela foi pra, acho que foi a Maringá, Paraná, e lá.
9: Até
7: foi...
9: porque ela achou que ela era de lá? Porque o Monsenhor trabalhou muito tempo.
7: É. E fundaram um santuário lá?
9: Ele foi lá, levar ele pra lá depois, Clécio. Eu não sei se eu ouvi alguma coisa nesse sentido. É. Que ele teria sido levado pra lá.
7: Maria de Lourdes Fornaziero, portanto, faleceu lá no Paraná.
3: Se você vai
9: juntar com
3: muitas entidades no
9: aparato,
3: né?
9: Sim, sim. Nome aqui na casa do idoso.
7: Muito bem. Bom, vamos seguindo, quem mais que tem? Eu tinha visto mais um recado aqui. Ah, não, esse aqui é o Eloy, buongiorno, Eloy. Ele só colocou o seguinte: quando abriram a 324, o estado indenizou a faixa de domínio por uso pertencente ao estado. Aquele outro assunto é que a gente vai e volta os ouvintes do Pino, né?
9: Certo. Aqui a pauta tá livre, meu. É que não passou pela reunião de pauta.
8: Não teve um acordo. Não teve um acordo pré-estabelecido.
9: É que tem o coprodutor aqui.
8: Isso aí. É acessória de acordo pré-estabelecido. Quando o nosso governador foi lá depor na CPI, ele não queria responder as perguntas. Porque disse que não estava no acordo. O acordo era os parlamentares. Foi acordado.
9: Ah, o assunto?
8: Foi acordado o tempo, mas podia perguntar o que quisesse.
7: Certo.
8: E aí os advogados e o pessoal aliado a ele lá na CPI começou: não, porque não sei o quê. Até que o presidente da CPI lá, Paparico, deu uma chamada e disse: não, peraí, mas se é para ele estar aqui e não querer responder as perguntas que são feitas e querer falar só o que ele quiser, não precisa ele estar aqui, né?
9: É, uns e outros vêm aqui e falam com o Marangoni que eles querem saber as perguntas antes.
7: Isso aí. Olha aqui, vamos lá, vamos voltar, porque esse assunto é muito complexo, não é que seja complexo, é delicado, entende?
9: É delicado. Não é delicado, delicado, tá doendo, mano, agora?
7: Não, é delicado. Porque é o seguinte,
9: eu tô delicado onde, Michael?
7: Deixa eu falar, por favor. Então, o que acontece? Claro, algumas pessoas vão achar o grupo de vocês maluco, né? Algumas pessoas vão dar pro grupo de vocês aí os parabéns pelo trabalho, não tenha dúvida nenhuma. Agora, sim, por exemplo, tá entrando discussão agora nesses últimos tempos aí sobre essa questão, eu não sei se eu vou acertar essa questão, sobre terras raras que precisam, coisa e tal.
9: Tem caçapavas.
7: Terras raras aqui no Brasil e não sei o quê. E algumas pessoas são favoráveis, políticos, favoráveis, contrários, coisa e tal. Se mexer com a questão política, certo? O grupo de vocês tem posição a respeito disso ou não?
8: Terra, tudo assim, na verdade, o solo nosso brasileiro, o solo gaúcho, ele é um solo rico, tá? E ele está sendo entregue a outros países. Não vou falar A nem B, ele está sendo entregue a outros países. A gente entrega toda a nossa riqueza, eles levam embora, industrializam isso e mandam pra gente custando uma fortuna.
9: É manufaturado, né?
8: Então, o que que acontece? Nós temos um caso agora aí, já tem gente produzindo um determinado, como é que fala? me foge o nome, é produto para agricultura, né? Fósforo, acho que é, se eu não me engano, eu não lembro agora. Até foi o deputado ali que passou esses dias, né? Que ele tá incentivando, né? E buscando leis e tal para melhorar isso aqui para o Rio Grande do Sul, né? Um determinado produto lá custa R$2.000 a tonelada quando vem da China. Ele sendo produzido aqui, justamente na região das terras raras aí, ele custa R$800 a tonelada. Direto já pro agricultor. O preço que o agricultor paga, R$2.000 quando vem da China, produzido aqui R$800 a tonelada. Aí eu te pergunto, vamos entregar tudo para outro país ou vamos tentar usar isso aqui no nosso estado?
7: Não.
8: Então,
7: E nem o país tem que ser entregue para os outros.
8: Outra questão também, que é bem. É tanta coisa que nesses últimos tempos aí eu aprendi que a gente às vezes até, sabe, você começa a ficar meio louco mesmo. Por exemplo.
7: É verdade.
8: Eu vou jogar outro assunto aqui pro pessoal pesquisar.
7: Delicado.
8: Data center. Tu vai falar sobre data center
9: com alguém? Data center. Isso é a questão do controle de dados, é isso?
8: Isso, controle de dados, data center, isso é bom ou é ruim para nós, Preto? É bom ou é ruim para nós isso?
9: Data center? Eu acho que cada país deve ter um controle sobre as coisas que...
7: É um negócio.
9: Que dizem respeito àquele país, ou não?
8: Certo, tá. Eu também concordo, eu acho que data center ele veio para quem gosta de toda essa tecnologia, toda essa parte tecnológica, e eles idolatram os data center, né? Só que o data center, ele é um computador gigante, vamos dizer, de armazenamento.
7: Tem a ver com água, né? Tem que ver com água, alguma coisa.
8: Eu ia chegar ali. Então, o que que acontece? Ele precisa de água, a melhor água que tem que ser para ele... para poder resfriar sem danificar o material. Certo? Questão de energia elétrica. Isso está declarado, qualquer pessoa. É que as pessoas não pesquisam. Aí quando alguém pesquisa e traz a informação, chama de louco. Tá aí, tá na internet, tá no site oficial do governo, que um data center consome o equivalente a 8 milhões de residência. Isso falando de energia elétrica. O consumo de um data center, esse que eles querem instalar em Eldorado do Sul, corresponde a 8 milhões de residência. Consumo energético de. Não, energia elétrica. 8 milhões de residência. Aí vamos fazer uma conta aqui agora para as pessoas que estão ouvindo e estão dizendo esse cara aí tá louco da cabeça.
9: 8 milhões de residência?
8: 8 milhões.
9: Maior que o estado?
8: Nós não temos isso no Rio Grande do Sul. Nós não temos esse.
9: E tem 11 milhões.
8: 11 milhões. Bota aqui. Duas pessoas por residência, vai dar 5 milhões e meio de residência. Onde é que nós vamos tirar energia para alimentar esse data center? Se não conseguem fazer uma barragem a mais aí para beneficiar a população, de onde é que vai botar a placa solar? Placa solar é só durante o dia. Vai botar os gerador eólico. Vai botar isso, vai botar aquilo. Não é suficiente, é um absurdo o consumo é tão grande que precisaria metade do estado só para gerar energia para o data center. Isso eu tô falando da energia elétrica. Vamos ver a parte da água. A água tem que ser a melhor água possível, tem que ser água potável, tem que ser água boa.
9: Água alcalina.
8: Alcalina, para resfriar, para não estragar esse material que eles constroem. De onde é que nós vamos tirar água se tá faltando na torneira do povo gaúcho? Aí já não dá conta de botar água nas caixas.
7: Falta água aqui em casa.
8: Entendeu? Aí eu te digo, isso aí vai trazer progresso para nós. Mas aí eles falam, quando tu ouve um político falar, ele fala, vai investir não sei quantos bilhões de reais. Que o povo gaúcho vai ter de benefício com esse dinheiro investido?
7: Perfeito. Olha aqui,
8: o que vai agregar na nossa vida?
7: Deixa eu mandar um abraço aqui então, Santa Maria, como é que é o nome dela?
8: A Márcia.
7: A Márcia, o Vitor André Recard, deve ser isso, o Loivo da Xerri, o Vitor André Ecart, já coloquei, quem mais? Deixa eu ver se tem mais alguém aqui que mandou aqui. Jair Bock também, é isso aí. E muitos deles estão dizendo para que que a gente vai ter que estudar, eu e tu, para a gente saber mais detalhes desse negócio aí.
8: Já tem leis, por exemplo, nós estávamos falando antes da faixa de domínio, existe. Nós estávamos falando agora sobre data center, tem aí o pessoal da política que está entendendo um pouco sobre o assunto, de mudar uma forma de mudar esses data centers aí para lá para o mar. para dentro do mar, não para a área populacional, vamos dizer assim, para dentro das cidades,
9: área urbana.
8: Né? Área urbana. Se for, quem quiser pesquisar.
9: No caso, na própria, no, no, no, no, na própria terra, vamos botar
8: isso. Isso, é. Então, é que coloque no mar, né? Então, as coisas, elas vêm acontecendo e a população não vão entendendo. Tem pouco tempo atrás, aí, o governador anunciou que vinha um cabo da China de transferência de dados e não sei o quê. Esse cabo vai ser ligado aonde? Tem teu lugar, provavelmente deixa, o data center.
9: Deixa eu mas, Michael, desculpa.
8: Aí eu tiro.
9: Tá, mas eu vou botar assim, desculpa, já que os nossos queridos ouvintes estão dizendo que nós precisamos ter mais informações a respeito, não teria problema nenhum. Agora é o seguinte: nos outros países, como é que isso não existe? Isso lá?
8: Existe, existe.
9: Tem data center. Essas big techs, como é que elas funcionam?
8: É, se tu pesquisar.
9: A da energia.
8: Né? Se tu pesquisar, tem no Fantástico. Apareceu no Fantástico, tá? É uma reportagem sobre os data center. Eu acho que é fácil de achar na internet aí, eu teria aqui, mas até eu achar vai demorar. No Fantástico, eles falando sobre os data center em determinados países aí que a população já não tinha mais água para beber, não tinha energia.
7: Sim.
8: Que cada pergunta que você faz pro, vamos supor, o chat GPT, vamos fazer propaganda para eles, né?
7: Sim.
8: O chat GPT aí, tu faz uma pergunta para eles, é o equivalente ao consumo de meio litro de água, e isso não é eu só tô replicando algo que passou no Fantástico. Então, se as pessoas acreditam na mídia tradicional, procurem lá.
9: Cada consulta é meio litro de água, seria
8: meio
9: isso.
8: Litro de água.
7: Eu tenho que mandar um abraço pro...
8: Água potável, tá? Não é
9: água de primeira.
8: É água da chuva.
7: Escuta,
8: aí, água
7: gente, potável. Eu tenho que mandar um abraço pro meu amigo, querido Vitor André Ecardi. É Ecardi o nome dele?
8: Eu não conheço ele.
7: Vitor... É Vitor André Ecardi.
3: Ecardi.
8: Porque ele tá falando.
7: Não sabe nem falar. Não sabe nem falar o sobrenome, ele escreveu aqui. O Vitor, querido, é aqui na rádio, faz teu programa.
8: É, bem fácil, bem fácil.
9: Ecardi. Então, como é que é? Como é o soletra aí?
8: Só Vitor,
9: como é que
8: tá
9: chamando o cara? Soletra aí o sobrenome.
7: Cadê o Ecardi aqui?
8: É
7: E-C-K-H-A-R-D-T.
9: Ricardo,
7: sim,
9: alemão.
8: Não sei, eu não, nem vou tentar isso, falar.
7: Grande Vitor, grande Vitor, grande abraço.
8: Então eu sei que assim, ó, tem
9: será
8: muita
9: que o
8: coisa.
9: Vitor, esse é aquele lá que deu aquele, o jogo do Cruzeiro lá de Minas Gerais?
7: Ah, não sei, eu não sei. Eu tenho que mudar o assunto.
8: Vamos mudar.
7: A nossa 324 aqui, a nossa estrada, afinal de contas, o grupo de vocês, por quê, pô? Tem lugar que não dá pra transitar, né? Tem problema. Já deu acidente, inclusive, aqui, muitos aqui.
8: Todo dia, né? Todo dia dá acidente.
7: Tem alguma coisa ali nesse sentido aí, né? Na 324, não?
8: Nós estamos cobrando os políticos para que eles cheguem até o governador. Eu tenho um vídeo recente meu aí, que fui criticado, até parei de fazer vídeo, porque a gente faz e só leva paulada.
9: Ô,
8: né?
9: Michael, quer uma água?
8: Não, café? Não, tá tranquilo. Nós temos cobrado aí dos políticos, porque assim, ó, o pessoal espera que a gente, nós, cidadãos comuns, corra atrás de tudo, tá? Então eu vi, é louvável a atitude do prefeito aí de Nova Bassano, né?
7: Tapa buraco, tapa buraco.
8: O mais grave ele foi lá, fez, ele, se vocês passarem lá, limpou o acostamento, prefeito do Paraí também, lá em Casca eu sei também que foi feito algumas coisas, né? As áreas mais graves eles tentam amenizar, pediram autorização pro Dair aí pra poder, tipo assim, evitar que morra mais gente, né? Eu acho louvável isso, parabenizo isso, né? Que eles fizeram. Por outro lado, Marangoni Preto, eu acho que deveria ter uma junção aí dos prefeitos que beiram, das cidades que beiram a 324, a 135, que é o norte do estado, tem essa que vai de Casca até passa aí Encantado, essa região, que os prefeitos se juntassem, eles tivessem coragem, juntassem todos eles, marcassem uma reunião com o governador e fossem lá cobrar do governador. Nós, o governador não recebe, mas os prefeitos eles têm que receber. Eles têm que receber os prefeitos e que eles exigissem que fosse recapeada essa rodovia. Porque nós, voltando ao assunto dos pedágios, agora está quieto na mídia, mas o governador há poucos dias anunciou que o novo projeto dele agora, para tentar atrair investidor, né, é de 2 bilhões de investimento na concessionária de pedágio. Se com 1,5 bilhão já dava e sobrava, com 2 então nem se fala. Então por que aumentar o investimento para a concessionária em vez de pegar 500 milhões de reais que ele quer colocar a mais e vir aqui recapar o asfalto? Por que isso? Por que que os prefeitos, os vereadores fazem um manifesto do tipo que a gente faz, vai lá e diz, ó, nós queremos, se tem o dinheiro tem que fazer a obra.
9: Mas Michael, desculpa a minha ignorância aí. Nós já comentamos já nas outras vezes que o amigo esteve aqui, até agora não entendi.
7: Mais 5 minutos, hein? Então vamos estourar o tempo.
9: Michael, até agora não entendi. Por exemplo, isso é mais ou menos do que você está falando do modelo de pedagiamento. Quando agora você repete a questão de 1,5 bilhão e já estaria em curso uma nova proposta para chegar a 2 bilhões, que seria o dinheiro do Estado para concessionária, no caso.
8: Isso.
9: Direta. Agora, Luiz, até eu entendi uma coisa. Por exemplo, querido Michael, o Marco vai numa loja, compra um veículo. Lá tem que pagar tudo que é necessário,
8: todos os impostos,
9: para licenciamento, a questão toda, tudo certo. Aí você vai lá, paga o automóvel, paga o veículo, essa coisa toda, e ainda você vai ter que continuar dando dinheiro para revenda. Por que que se o Estado concede, quem compra, que assume, ele tem que dar por conta e risco tocar o baile ou não?
8: Não é
9: essa a lógica, eu não entendo. Por que o Estado, a partir da concessão de uma rodovia, vamos estar aqui o nosso caso, o presente aqui próximo, Nova Prata, Passo Fundo, enfim, até onde vai a 324. Por que que tem que dar 2 bi? Você informa agora. Por que que o Estado, ele vai conceder a rodovia? A empresa que ganhar a licitação, o leilão, essa coisa toda, ela fica a partir daquele contrato estabelecido ou não, o contrato não prevê isso?
8: Na verdade, o contrato só beneficia a concessionária. Vou citar o exemplo onde já tem. Nós temos que falar onde já tem, para as pessoas entenderem o quanto estão sendo roubadas, para entender por que a nossa luta de não ter os próximos. Nós temos aqui na região da Serra, nós fazemos parte da Serra, mas estamos já sentido norte, né, do estado. Aqui na região da Serra, nós temos pedágio em IP, tem pedágio Antônio Prado, tem pedágio em São Vedelino, tem aquele São Sebastião do Caí, Capela de Santana e o outro, não lembro onde é que é. Mas enfim,
9: é verdade.
8: Esses pedágios aí seriam para fazer todas as obras necessárias, certo?
9: O resultado do
8: isso. Nós estamos há mais de 3 anos pagando pedágio aí nessa região. E qual é a obra que foi feita até agora, além do recapeamento? Nada, preto. Não foi feito nada. Em janeiro desse ano tinha que ter sido entregue a duplicação. Isso não é eu que estou inventando. Tá no contrato.
9: É.
8: De Farroupilha até ali no trevo ali, entre Garibaldi e Bento, aquele trevo dos caminhões. Tinha que estar pronto isso aí.
9: Tela Sul ali.
8: Isso, a Tela Sul. Tela Sul, isso. Tinha que estar pronto essa obra aí. Cadê a obra? Agora que estão mexendo lá no trevinho, lá que dá acesso lá, Barracão, lá, Bento Gonçalves, ali estão com as máquinas e essa época de chuva, tudo parado lá. Só para incomodar o trânsito. Né? Não fizeram nada. Tinham que ter feito a parada dos caminhoneiros para descanso. Não tem. Monitoramento de rodovia. Não tem. O que tem ali foi o governo que fez para poder fiscalizar o povo e multar. Né? A curva da morte, que foi a maior justificativa para a implantação. Curva da morte, para quem não conhece, é saindo de Farroupilha para ir a São Vedelino. Não essa rota da 470. Sim. Aqui, nossa.
7: Lá por trás.
8: A curva da morte, toda semana tá batendo acidente, morrendo gente lá, cadê a obra, cadê a duplicação, já era para ter sido entregue, não foi. Então eu digo o seguinte, jogar e se livrar de um problema, na verdade tu tá criando um novo problema. Por quê? A concessionária na época da enchente lá teve um prejuízo de 80 milhões de reais lá por causa do desmoronamento, e isso entre o seguro e o governo estadual foi ressarcido o serviço. Não,
9: o
8: a mais
9: bancar, lembrou bem, tudo dinheiro certo. Público novamente,
8: tudo certo, beleza, o governo foi lá, pagou, a seguradora pagou uma parte, beleza, pagou a concessionária, tudo certo? Beleza, tudo certo. Ficou 20 dias parado. 20 dias foi equivalente a 19,6 milhões que o governo teve que tirar da saúde, da educação, sei lá mais de onde, para colocar lá para pagar, porque a concessionária não cobrou pedágio nesses 20 dias, 19, 20 dias aí. Então o governo tem que pagar, certo? Agora existe uma negociação aí, um
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Bem-vindos ao programa Simplificando o Juridiquês, na série Cidadania na Prática. Eu sou a professora Suzana Schwantes e hoje vamos falar de um assunto que está na vida de muita gente, o aluguel. Então fica aqui comigo, na Rádio Ativa FM. Sabe quando o proprietário quer aumentar o aluguel de uma hora para outra? Ou quando o inquilino atrasa o pagamento e o dono quer despejar no mesmo dia? Ou, no campo, quando o dono da terra e o produtor dividem uma parceria e na hora de repartir dá briga? Pois é, morar de aluguel e trabalhar a terra em parceria tem direitos e deveres dos dois lados. E como sempre, a gente vai ver quando a maioria desses conflitos se resolve em paz, sem precisar de despejo ou processo. O aluguel é regulado pela Lei 8.245, de 1991, a famosa Lei do Inquilinato. Ela protege tanto o inquilino, que é aquele que aluga, quanto o proprietário, que é aquele que cede o imóvel, que é o proprietário do imóvel. E ela define os direitos e deveres de cada um dos dois. Então vamos olhar aqui quais são os direitos e os deveres do inquilino, que é aquele que está alugando. Vamos para os direitos. Ele tem o direito, então, de morar no imóvel em paz, sem ser incomodado, ter o contrato respeitado. O aluguel só pode subir conforme o contrato ou o índice de reajuste combinado. Receber aviso prévio se o proprietário quiser o imóvel de volta. Ter o imóvel em condições de uso. E quais são os deveres do inquilino? Pagar o aluguel em dia. Esse é o seu dever principal. Cuidar do imóvel como se fosse seu. Não pode estragar de propósito. Não fazer reformas sem autorização do proprietário. Devolver o imóvel no estado em que recebeu, salvo, aqui tem uma exceção, tudo aquilo que é desgaste natural do tempo de uso. Isso não faz parte da devolução do imóvel no estado em que ele recebeu. Quais são os direitos do proprietário? Receber o aluguel em dia, ter o imóvel devolvido em bom estado, reajustar o valor conforme as regras que estão lá no contrato. E quais são os deveres do proprietário? Entregar o imóvel em condições de uso, fazer os reparos
da estrutura. E o que são reparos de estrutura? Por exemplo, o telhado, o encanamento, paredes, isso é reparo de estrutura. Respeitar o prazo do contrato. Então, não pode pedir o imóvel de volta antes, sem motivo. Ah, alugou 3 meses, aí depois de 3 meses já vai lá e pede o imóvel de volta. Não, tem que respeitar o tempo do contrato. E esse contrato pode ser por um prazo de 12 meses, pode ser um prazo de 24 meses, 30 meses, pode ser de 12 meses com prorrogação, daí sem tempo determinado. Ou seja, tudo depende do acordo das partes em relação a esse aluguel. Então, todas essas regras, né? Tanto os direitos quanto os deveres, é exatamente para que se evite o máximo possível qualquer tipo de conflito entre as partes. Então, aqui entra o mais importante. Viram que o despejo, ou seja, tirar a pessoa de dentro do imóvel, é o último recurso. Então, é quando precisa se buscar a justiça para tirar a pessoa ali de dentro. Esse é o último recurso. A lei incentiva que os dois lados conversem antes. E vamos ver isso, então, na prática. Vou trazer aqui 2 casos, lembrando sempre que os nomes que a gente dá aqui são nomes fictícios, então não são casos com nomes reais. A gente escuta o que são os problemas que vocês nos trazem e a gente coloca aqui nomes fictícios para ficar mais fácil eu poder traduzir os casos, né, para a vida prática. Então, se porventura alguém se identificar no nome aí, saibam que a gente está usando nomes fictícios aqui para poder nominar, certo? Então, essa nossa regra aqui para que a identidade de cada pessoa seja preservada. Então, a nossa primeira história, né, o nosso primeiro caso aqui para ver os direitos e deveres e ver como é que a gente auxilia aí nessa solução, é o caso fictício da Dona Vera. E a Dona Vera mora de aluguel há 3 anos num apartamento. Nós estamos em Nova Prata, vamos pegar aqui o caso de Nova Prata. O contrato aqui é um contrato inicial, tá lá no contrato, de 30 meses. Então, tá? Contrato pré-definido já com esses 30 meses. Ah, todos os contratos têm que ser esses 30 meses? Não. Como eu acabei de dar o exemplo, ele pode ser 12 meses, 24 meses, ou seja, é o combinado ali na locação. Este exemplo aqui que eu tô trazendo, ele é de 30 meses. Então, de repente, o proprietário, novamente aqui, estamos falando de um nome fictício, seu Otávio, liga dizendo que vai aumentar o aluguel em 40%, porque o mercado está valorizado. E ameaça, se ela não aceitar, ele vai pedir o imóvel de volta. E agora, o que que a Dona Vera pode fazer? Ela tá desesperada, ela não tem para onde ir. E o aumento é um absurdo. Ela tem que aceitar esse percentual de aumento? Vamos ver os direitos e deveres aqui, o que que pode e o que que não pode. Então, esse valor de 40% é um valor possível? Não. Então, vamos ver aqui quais são os direitos da Dona Vera. O contrato é lei entre as partes, né? A gente sempre diz, então, é muito importante fazer um contrato de qualidade, né? Colocar todas as possíveis situações ali entre as partes acordadas, colocadas em escrito entre as partes. Então, isso é o contrato e a gente fala, então, que esse contrato é a lei entre as partes. Não precisa vir uma lei da Câmara, né, da Assembleia Legislativa ou lá do Congresso Nacional. Aqui nós estamos falando que as partes ajustam a sua relação e a gente chama isso, então, de lei entre as partes. Se o contrato prevê um reajuste anual,
por um índice, e aí pode ser, por exemplo, o IGPM, o IPCA, são os mais comuns, mas também podem ser outras possibilidades, o aumento é limitado a esse índice. Então, não pode fazer uma cobrança de um percentual se o índice de correção está definido dentro do contrato. Então, o proprietário não pode fazer esse aumento de 40% de uma hora para outra fora do que diz o contrato. Durante a vigência, ou seja, durante os 30 meses do contrato, o aluguel só pode ser reajustado conforme esse índice que foi combinado. Aumento arbitrário é prática abusiva. Então, se o contrato terminou, o proprietário pode pedir o imóvel de volta. Então, finalizou os 30 meses, aí o proprietário pode pedir, no nosso caso, no nosso exemplo, pedir o imóvel de volta. Mas com aviso prévio, respeitando os prazos da lei de inquilinato. Então, a lei estabelece lá os prazos, 30 dias, 15 dias, ou seja, depende do tempo de aluguel, tem os prazos ali de notificação, né, para poder avisar e para que a pessoa possa se organizar, sair e achar outro lugar para morar. Mas vamos aos deveres da Dona Vera, porque lembra, a gente não tem só direitos, a gente tem direitos e deveres. Então, qual é o dever da Dona Vera aqui? É dever da Dona Vera pagar o aluguel em dia. Se ela atrasar, o proprietário pode cobrar juros e multa. Tudo aquilo que estiver previsto no contrato. Então, se a multa for uma multa de 2%, é o que está lá no contrato. Ou a correção é o que está lá no contrato. Então, funciona da mesma maneira para ambas as partes, tá? Então, esses índices, né, essas multas, isso tem que estar previsto e as duas partes têm que cumprir com o que foi acordado. Então, o atraso recorrente, por exemplo, se a Dona Vera, ela atrasa todo mês, aí sim, isso é uma possibilidade, então, um motivo para que o imóvel possa ser retomado. Então, para que o seu Otávio, então, possa retomar esse imóvel. Mas não porque atrasou uma vez, porque teve lá um problema, ou lá de vez em quando acontece alguma situação e ele, a Dona Vera entra em contato e diz pro seu Otávio, olha, esse mês aconteceu isso, eu vou pagar tal dia. Vejam, isso não é algo que faz com que o seu Otávio possa pegar o imóvel de volta por atraso, né? Por estar descumprindo o contrato, tá? Entenderam a lógica da diferença? Uma coisa é a pessoa que paga, né? Não paga, tá paga atrasado todo mês. Outra é que acontece de vez em quando alguma situação, porque todos nós somos humanos e podemos ter problemas nas nossas vidas e precisamos ser humanos uns com os outros para que a gente possa entender se aquela pessoa é sempre uma pessoa correta e está passando uma necessidade, alguma coisa que aconteceu na vida dela naquele momento e poder, então, amparar essa pessoa neste momento. Então, essa é a diferença que nós temos que cuidar, né, no nosso dia a dia, porque nós também precisamos agir com razoabilidade, né, com ética, com bom senso, como a gente utiliza as palavras no direito. O que mais a Dona Vera tem de dever? A Dona Vera tem o dever de cuidar do imóvel. Então, se ela estragou algo dentro do imóvel, ela tem que consertar ou pagar. O que mais? Ela tem o dever de negociar de boa fé. Se o contrato terminou e o proprietário quer o imóvel, ela não pode simplesmente se recusar. Isso, ela tem que consertar ou pagar. O que mais? Ela tem o dever de negociar de boa fé. Se o contrato terminou e o proprietário quer

considerar que o aumento deve seguir o índice, se ele insistir, ela pode buscar a mediação. Lembra que nós estamos, desde o início dos episódios aqui, mostrando as possibilidades de solução de forma pacífica? Então, aqui, a mediação se aplica diretamente. Lembrando, mediação é o quê? É um mediador, que é um terceiro, que está capacitado a conduzir uma conversa e não uma decisão, para que ambas as partes possam se escutar e que possam chegar por ela a uma decisão, né, um consenso, algo para solucionar o desafio que estão vivendo naquele momento, sem precisar, então, entrar com um processo judicial. E o despejo é o último recurso, o despejo é a ação judicial, tá? Então, essa é só em última hipótese, não é a primeira. A lei dá proteção a quem está de boa fé, tá? Então, lembrando que a lei sempre está do lado de quem age de boa fé. Bom, mas vamos ver o outro lado aqui também, porque a gente não pode só pensar de um lado. Vamos pegar aqui um outro lado. Vamos pegar o seu Otávio, agora de novo, lembrando que aqui é nome fictício. Proprietário, seu Otávio proprietário, tem um problema real. O inquilino de outra casa dele. Então, agora não é a Dona Vera. Ele tem vários imóveis e agora é de um outro imóvel dele. E outra casa, né, que ele aluga. E aí, essa casa ele alugou pro seu Valdir. De novo, estamos falando aqui de nomes fictícios. E o seu Valdir não paga o aluguel há 4 meses. Olha, totalmente diferente do caso da Dona Vera. Já acumulou uma dívida grande. Então, agora sim, seu Otávio quer o imóvel de volta e o dinheiro atrasado. Agora sim. Ou seja, ele já está atrasado há 4 meses. Então, ele pode? Sim, ele tem esse direito. Por que que ele tem esse direito? Não é porque ele quer. Porque isso está claro lá na lei do inquilinato. Lá no artigo 23, diz que o inquilino tem o dever de pagar o aluguel. E o artigo 9 permite, então, essa retomada do imóvel por falta de pagamento. Então, viram a diferença? Uma coisa é um atraso, uma situação, né, que não está prevista. Outra coisa é um débito, né, um atraso que é contumaz. Né? Contumaz é todo mês ele não está pagando. Porém, lembrando, gente, caminho não reinvadir a casa. Não é porque eu tô com raiva, eu quero a casa de volta, nada acontece, que eu vou lá invadir a casa, trocar a fechadura, vou cortar a luz, a água. Isso não pode. Isso é crime. Isso chama no direito esbulho possessório. Esse é o nome correto que a gente usa no direito, tá? Isso é crime. O caminho correto é notificar o inquilino por escrito, dando prazo para pagar, negociar um parcelamento da dívida, se for possível, e se não pagar, aí sim entrar com ação de despejo na justiça, que é a nossa última opção. E aqui entra o dever do proprietário, agir com boa fé e dentro da lei. Não pode fazer justiça com as próprias mãos. A gente acha que a gente tem as possibilidades e vai lá e faz da maneira como a gente quer. Isso não é permitido no Brasil, né, na nossa legislação. Não podemos fazer justiça com as próprias mãos. Então, antes de qualquer processo, existe um caminho muito melhor que a gente sabe, que é o caminho da paz. E o caminho da paz começa com a mediação, né? Um exemplo. Então, já falamos sobre essa lei. Então, podemos utilizar a mediação. Então, seu Otávio e seu Valdir podem sentar com o mediador e negociar. Seu Valdir se compromete a pagar as parcelas, seu Otávio aceita não despejar, isso preserva a relação e evita anos e anos e anos de processo, tá? Então, vamos ver aqui quais são essas opções, então, né? O que que o aluguel, né, nos traz? Gente, o aluguel, para vocês terem uma noção, é um dos conflitos que mais tem ação no Poder Judiciário, que mais lota o judiciário, são as ações de

0: de aluguel, mas a maioria poderia ser resolvida em paz. Então vamos ver os caminhos? Quais são esses caminhos? Primeiro, a negociação direta. Tu tem condições de sentar? Então senta e conversa. Os dois lados sentam e conversam. O inquilino pode propor um parcelamento, o proprietário aceita. Simples, sem custo, se resolve. Não precisa de uma terceira pessoa envolvida. Mediação extrajudicial. Temos uma lei que é a 13.140 de 2015. Então, o mediador ajuda as partes a construírem o próprio acordo. E esse acordo é como se tivesse entrado com uma ação judicial, é equivalente a um título de execução. Ou seja, é a mesma força que o juiz está decidindo a relação entre as partes. O SEJUSC, que é aquele órgão que fica dentro do judiciário para poder, né, tem lá os mediadores e conciliadores à disposição para poder fazer essa, buscar essa solução dentro do judiciário. Tem os círculos de paz, quando a relação entre inquilino e proprietário é antiga. Então, o círculo restaura o respeito. Não é só quem paga o quê, é como a gente vai continuar convivendo. Temos a justiça restaurativa, se houve dano, por exemplo, imóvel estragado, dívida grande, né? Então, nesse caso, podemos utilizar a justiça restaurativa para buscar esse, reparar o dano e restaurar esse vínculo. Então, viram quantas hipóteses que a gente tem aí para resolver isso de forma pacífica? Agora, e se nada disso funcionar? Aí sim, a ação de despejo é o caminho. Mas lembrando que o artigo 3º lá do nosso Código de Processo Civil, ele diz que o incentivo, o primeiro incentivo é a solução consensual antes de entrar com a ação de despejo. Então, o próprio Código de Processo Civil, ele vai fazer essa sugestão, certo? Então, viram como é que a gente tem situações aqui na cidade em relação às possibilidades aí de problemas, desafios que a gente pode ter com aluguel. Mas e no campo, professora? Pois é, nós também vamos falar de campo, porque no interior, problema normalmente não é aluguel, porque não é raro ter prédio, apartamento no interior, área urbana. Ah, qual é o nosso problema, o nosso desafio aí na área rural? É a parceria rural. O dono da terra e o produtor que divide o resultado. E aí tem regras próprias. Aí nós não estamos mais falando da lei de inquilinato. Aí nós temos legislação própria com direitos e deveres dos dois lados. E é isso que nós vamos entender no nosso segundo bloco, aqui no Simplificando Juridiquês, na nossa Rádio Ativa FM. Então sai daí, que depois do intervalo a gente volta para ver como é que funciona essa questão no campo. Vou tomar uma aguinha ali, tomar um cafezinho e a gente já volta.
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0: 11 horas e 1 minuto.
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4: 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Bem-vindos de volta aqui na nossa Rádio Ativa FM, a rádio da comunidade, a tua, a nossa rádio. E o nosso programa Simplificando Juridiquês, com a série Cidadania na Prática. Antes do intervalo, vimos o aluguel na cidade. Agora, vamos para o campo, onde a relação entre o dono da terra e o produtor é regulada por uma lei específica. Uma não, duas. Estatuto da Terra, que tem, então, duas legislações. A 4504 de 64 e a 4947 de 66. Né? Então, vejam, lembrando aqui, aproveitando, Lei 64/66, antes da nossa atual Constituição. Então, aqui, nós já temos que ter cuidado, e eu já começo a falar sobre isso, que é assim, quando uma lei ela é criada antes de uma da atual Constituição, né? Aí, prof, não estou entendendo. Vamos lá. Constituição é a lei máxima de um país. Então, pensa numa pirâmide, ela está lá no topo, né? Rege todas as outras leis que estão abaixo, tá bom? A nossa Constituição, ela é de 88. Agora, nós vamos estar falando de duas leis que são de 64 e de 66. Então, vocês estão vendo que elas são antes da Constituição de 88. Então, qual é o cuidado que a gente tem que ter na prática quando a gente fala de leis que são antes da Constituição? A gente não pode ler tudo que está ali e aplicar sem juntar com o que está na nossa Constituição. Por quê? Porque a gente tem que ver o que é, a gente chama no direito de recepção. O que a nossa Constituição recepciona dessa lei anterior, tá? Então, a gente sempre tem que fazer essa junção de uma lei que é criada antes da Constituição com o que está no nosso texto constitucional e fazer essa interpretação e aplicação na prática, tá? Então, é isso que nós vamos fazer no episódio de hoje, no segundo bloco, trabalhando aqui o nosso desafio, né? O nosso problema rural, tá? Então, para vocês começarem a entender um pouquinho de como é que a gente faz essa junção e interpretação e aplicação na prática das leis em relação aos problemas que a gente tem, tá bom? Então, de novo, vamos pegar aqui os nomes fictícios das pessoas e vamos trazer, então, os casos aqui para poder colocar em prática e ver como é que a gente soluciona aí essas parcerias na nossa área rural. Então, vamos trazer aqui, fictício, o seu Firmino. Ele é dono de uma terra aqui na região, uma terra bem grande, né? Inúmeros hectares aqui. Ele fez uma parceria agrícola com o seu Lauro, fictício, sempre nomes fictícios, tá bom? Seu Firmino cede a terra e o seu Lauro planta e trabalha. No final da safra, eles dividem o resultado. geralmente metade para cada, conforme o combinado. Então, de novo, vocês viram, combinado, ele muitas vezes é boca a boca. Lá na área rural, é bem mais difícil ter um contrato ali com todas essas regrinhas estabelecidas. E isso, quando é de boca, dá uma trabalheira. Porque, não foi isso que eu disse. Mas tu não entendeu certo. Então, quando a gente faz um contrato, a gente bota no papel, escreve o que ambas as partes lá acordaram, a gente vai ter menos dor de cabeça no futuro. A gente espera que nunca a gente tenha essas dores de cabeça. Mas é melhor prevenir. Então, primeira dica aí, cuidado no campo, porque tem muito contrato que é verbal, e aí é onde nós temos os maiores desafios, as dores de cabeça, tá? Então, vamos lá. A safra aqui, no nosso caso, veio boa. E na hora de repartir, deu briga. Normalmente é o que acontece, né? Quando dá, ou a safra é muito boa, ou dá prejuízo. É onde começam os problemas, né? Então, seu Firmino diz que, como é dono da terra, tem direito a mais. Seu Lauro diz que trabalhou o ano inteiro e que a divisão é metade para cada. Além disso, seu Firmino quer que seu Lauro pague uma parte da semente e do adubo, o que não estava combinado. Quem está certo? Então, vamos de novo ver os dois lados. Primeiro, vamos entender o que é parceria rural. Então, uma parceria rural é um contrato em que uma pessoa cede a terra e outra fornece o trabalho, dividindo o resultado. E isso está lá no artigo 96 do Estatuto da Terra. A divisão é conforme o combinado. Mas a lei limita na parceria, o dono da terra não pode ficar com mais do que o combinado de forma abusiva. Tá lá na lei, tô trazendo, tô até aqui traduzindo para vocês. E o artigo 4º da lei 4947 de 66 diz que a parceria deve ser registrada e que as condições devem ser claras. Então, lembra o que eu disse para vocês? O Estatuto da Terra, ele não fala dessa obrigatoriedade de ser escrito, mas essa lei aqui, ela já estabelece que a parceria deve ser registrada. Então, significa, eu preciso fazer um contrato com as condições, as regras claras, né, para que cada um possa cumprir exatamente o que está ali acordado. Então, vamos para os direitos do parceiro produtor, seu Lauro. O que ele tem como direito? Receber a parte que foi combinada do resultado, não ser obrigado a pagar custos que não estavam no contrato, como no nosso caso, a semente, o adubo, se não foi acordado, ter a segurança de que o contrato vai ser respeitado. E quais são os deveres do parceiro produtor, seu Lauro? Trabalhar a terra com zelo, não pode abandonar a lavoura. Dividir o resultado conforme o combinado, não pode esconder a produção. Cuidar da terra como se fosse dele. Quais são os direitos do dono da terra, seu Firmino? Receber a parte combinada do resultado, ter a terra devolvida em boas condições, exigir que o parceiro cumpra o contrato. E quais são os deveres do dono da terra, que é o seu Firmino? Ceder a terra em condições de uso, respeitar a divisão combinada, não pode mudar as regras no meio do caminho, não cobrar custos que não estavam no contrato. Então, vamos resumir aqui? Se a divisão combinada era metade para cada, seu Firmino não podia mudar isso no meio do caminho. Se a semente e o adubo não estavam no contrato, seu Lauro não é obrigado a pagar. Mas seu Lauro deve dividir a produção com honestidade. Não pode esconder parte da safra. E aqui entra um ponto importantíssimo. Tá? O contrato de parceria rural deve estar por escrito. Imagina se isso não está escrito. Tá? Claro que a gente sabe que não é sempre possível, mas se for possível, faça de forma escrita. Isso evita a maior parte das brigas. Mas mesmo sem contrato, a lei é a mesma e ela se aplica. A lei protege ambos os lados. Ok? Bom, então vamos aqui fazer agora o nosso paralelo entre a cidade e o campo. Na cidade, a Dona Vera e o seu Valdir. Direito, contrato respeitado, reajuste conforme índice, aviso prévio. Dever, pagar em dia, cuidar do imóvel, devolver em bom estado. Qual é a lei que se aplica? A lei do inquilinato, 8.245 de 91. Soluções possíveis, negociação, mediação, sejusque, despejo. É a nossa exceção, é o nosso último recurso. No campo, seu Firmino e seu Lauro. Qual o direito? Divisão conforme o combinado, terra em condições de uso. Dever. Trabalhar com zelo, dividir com honestidade, respeitar o contrato. Qual a legislação que se aplica? Estatuto da Terra, 4.504 de 64 e 4.947 de 66. Claro, lembrando que interpretado conforme a Constituição de 88, porque são leis anteriores à nossa atual Constituição e precisam, então, ser interpretadas conforme a Constituição. Qual a solução? Negociação, mediação comunitária, círculo de paz, a ação, o último recurso. Então, o acesso à justiça. E quando a gente fala de acesso à justiça, são todas estas possibilidades que a gente tem aqui. A mediação, o círculo de paz e a ação judicial. Então, a gente também tem que desmistificar, ou seja, desconstruir, achar que acesso à justiça é a mesma coisa que judiciário. Não, o judiciário é uma das opções de portas, porque nós temos muitas portas, por isso que a gente chama de, muitas vezes, de múltiplas portas, de acessos à justiça. E o judiciário, então, é a nossa última porta. As diferenças que importam. Na cidade, o aluguel é em dinheiro. No campo, a parceria é em produção. A divisão é o coração do contrato. Na cidade, o despejo é o conflito mais comum. No campo, a divisão da safra e os custos. No campo, a mediação comunitária é ainda mais eficaz. O sindicato rural, a associação de produtores, o líder comunitário podem mediar o conflito. Nos dois casos, o contrato por escrito é a melhor proteção. Tem um ponto essencial. No campo, vizinhos e parceiros continuam se vendo. Na igreja, no mercado, na associação, um processo judicial quebra uma relação que dura gerações. A mediação preserva o convívio. Então, pensa bem antes de agir para ver qual é a melhor solução de acesso ao, não é ao Poder Judiciário, é ao sistema de justiça que tem muitas portas. Então, vamos resolver o nosso conflito aplicando a mediação e o círculo de paz no campo? Nossa melhor opção. Então, como seu Firmino e seu Lauro poderiam resolver isso em paz? A gente já sabe, né? Aplicando a pacificação. Então, primeiro, eles sentam, o ou eles conseguem negociar sozinhos. Se eles não conseguem negociar sozinho, eles sentam com um mediador comunitário. Pode ser o presidente do sindicato rural ou, dentro do sindicato rural, pessoas que fazem esse trabalho, ou um líder da associação de produtores, ou dentro da associação de produtores, pessoas que trabalham com essa mediação. Usando o círculo de paz, cada um fala e ouve. E aí, seu Lauro explica: trabalhei o ano inteiro, preciso da minha parte para sustentar a família. Seu Firmino explica: a terra é minha, sinto que mereço mais. O mediador não julga, ele não é o juiz. Ele auxilia os dois a se escutarem e entre eles chegarem numa solução que é a melhor solução para eles e não para o mediador. Um acordo possível aqui: mantém a divisão de metade para cada, como combinado. Seu Lauro se compromete a ajudar na reforma da cerca, que beneficia os dois. E seu Firmino aceita que a semente e o adubo sejam divididos na safra seguinte. Um acordo por escrito. Esse acordo tem força de título executivo extrajudicial. É o mesmo documento como se o juiz estivesse fazendo a decisão dele, que chama sentença. É o mesmo peso. Isso está lá no artigo 20 da Lei 13.140 de 2015. E o mais importante, os dois saem dali como parceiros, não como inimigos. E se não houver acordo? Aí sim, a justiça, ou seja, o sistema de justiça, que tem uma porta que é o judiciário, está disponível. Mas é o último recurso, não o primeiro. E o artigo 3º do Código de Processo Civil incentiva, tanto faz se for lá no aluguel, na cidade, ou na parceria aqui no rural. Essa sugestão de resolver de forma consensual é para o campo e para a cidade. Então, chegamos aqui, né, ao nosso, a nossa parte final, como a gente sempre faz no programa, e a gente faz o fechamento do episódio sempre fazendo esse paralelo do que nós trabalhamos no episódio de hoje e o que nós vamos ver no próximo sábado com base nas dúvidas de vocês. Então, o que nós trabalhamos no 5º episódio da cidadania na prática? Vamos lembrar aqui. A gente trabalhou na cidade o aluguel, tem direitos e deveres dos dois lados. O reajuste segue o contrato, o inquilino paga e cuida, o proprietário respeita o prazo. No campo, a parceria rural divide o resultado conforme o combinado. O produtor trabalha com zelo, o dono da terra respeita a divisão. O contrato por escrito é a melhor proteção nos dois casos. O despejo e o processo são o último recurso. A mediação, a conciliação e o círculo de paz resolvem a maioria dos conflitos. Direitos e deveres andam juntos. Quem cumpre o seu lado tem a lei a seu favor. Então, resumindo aqui o que nós trabalhamos de hoje. Espero ter conseguido sanar aí as dúvidas, trazendo esses exemplos práticos. E se ficou com mais dúvidas, quer mais aprofundamento, tem uma situação mais específica em relação ao que está acontecendo, manda a tua dúvida para o WhatsApp da rádio 54-3242-1332. 54-3242-1332. A nossa Radioativa FM é a sua rádio comunitária. Ela é feita com você e para você. ela está à disposição para que a gente possa aí trazer os próximos episódios com base no que vocês estão realmente passando os desafios na prática e tentando auxiliar aí nas possíveis soluções. Então, mandem sua história, suas dúvidas, suas sugestões, suas críticas, que nós estamos à disposição. E no próximo sábado, então, o nosso próximo episódio, que já temos aí perguntas, então tentei aqui juntar algumas possibilidades, tá? Vamos falar de árvores. Nossa, o que eu tenho recebido de situações em relação às árvores, em relação a animais, gato, cachorro. Então, a gente vai falar sobre isso. Vamos falar um pouco de sustentabilidade, né? Vamos falar aí dessas questões específicas em relação aos problemas, desafios que existem na prática aqui. Então, por exemplo, tá? A raiz que invade, né? Vamos trabalhar isso tanto em termos de calçada, né, que é dentro do poder, a parte lá do poder público, quanto lá na cerca do vizinho, né? Entender um pouquinho isso. O animal que cruza a divisa, que está lá abandonado na rua, né? Como é essa diferença entre cidade e campo? Então, se tu interessa, te interessa também por esse assunto, se também está passando por esses desafios, por esses problemas aí na tua rua, no teu bairro, tanto no campo quanto na cidade, não perde o nosso próximo episódio, que a gente vai estar trazendo e solucionando, então, trazendo a legislação que se aplica e casos práticos para ver como é que a gente consegue solucionar. Combinado? Então, finalizando aqui, professora Suzana Schwantes, no programa Simplificando o Juridiquês, na nossa série Cidadania na Prática, na nossa rádio Ativa FM. Um ótimo final de semana para todos e nós encontramos no sábado que vem.
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0: 11:32.
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Olá, bom dia você, meu amigo, minha amiga, que está conosco por esta emissora de rádio. Nossa saudação fraterna de paz e bem. Está chegando até você neste sábado, 15 de agosto de 2026. O programa das paróquias São João Batista e Nossa Senhora Aparecida de Nova Prata e Santo Antônio do Maragata. Como é bom, queridos irmãos e irmãs, amigos e amigas, nós nos encontrarmos neste espaço, neste momento, para refletirmos a liturgia da palavra deste fim de semana. Celebramos neste fim de semana a solenidade da Assunção de Nossa Senhora. Vamos, ao longo deste nosso encontro, deste programa, mostrando, revelando este grande dogma, este grande mistério da nossa fé. Mas, queridos amigos e amigas, é o nosso jeito, nossa forma de nos familiarizarmos com a liturgia que vamos viver e celebrar neste fim de semana. E depois, por meio da nossa agenda pastoral, a gente também vai acompanhando a vida e a dinâmica de nossas comunidades, de nossas paróquias. Mas, queridos irmãos e irmãs, celebramos neste fim de semana a solenidade da Assunção de Nossa Senhora. Esse dogma foi definido como verdade de fé pelo Papa Pio XII em 1950. Maria, no fim de sua vida, foi acolhida por Deus no céu, com corpo e alma, ou seja, coroada plena e definitivamente com a glória de Deus, preparou para os seus santos. Mas a festa, a solenidade da Assunção é bem mais antiga. Inicialmente era a festa da Dormição de Maria. Não se fala de morte e da transferência de seu corpo para o paraíso. Em Jerusalém, já se fazia nessa época uma procissão ao túmulo de Maria. A palavra de Deus deste fim de semana relaciona-se com a festa. Na primeira leitura do livro do Apocalipse, Maria, imagem da Igreja. O texto descreve a luta incomparável de um dragão pavoroso, símbolo das forças do mal, contra uma mulher indefesa e um frágil menino. Venceram a mãe e o filho pela intervenção salvadora de Deus. O canto final, agora chegou a salvação. É um convite à esperança. Apesar das forças do mal, o dragão já foi vencido pelo poder de Cristo. Essa mulher representa a comunidade de Israel, composta de 12 tribos. Mas se explica também a Igreja e a Maria de quem nasceu o Messias. Na segunda leitura de Paulo aos Coríntios, Maria, nova Eva. Novo Adão, Jesus faz da Maria uma nova Eva, sinal de esperança para todos os homens. O texto é uma longa demonstração da ressurreição. A Assunção é uma forma privilegiada de ressurreição. O apóstolo não evoca Maria, mas esta leitura na Assunção leva a reconhecer o lugar eminente da Mãe de Deus no grande movimento da ressurreição. O Evangelho nos apresenta Maria, Mãe dos crentes. Cheia do Espírito Santo, Maria encontra palavras de fé e de esperança. Doravante, todas as gerações a chamarão bem-aventurada. O cântico de Maria, o Magnífico, é resumo da obra de Deus com ela e em torno dela. O sentido da festa, uma mulher sinal. A primeira e a mais perfeita discípula de Cristo. A Virgem se constitui em imagem e tipo da Igreja na ordem da fé, da caridade e da união perfeita com Cristo. Maria encarnou em sua pessoa e em sua vida terrena o ideal de santidade do seguidor de Cristo. Sinal escatológico da Igreja. Maria assunta é figura e primícias da Igreja que um dia será glorificada. É consolo e esperança do povo ainda peregrino na terra.
é a ponte da passagem de Israel para a Igreja. É um sinal humano de esperança. A contemplação de Maria na glória nos faz ver a vitória da esperança, a aurora e esplendor da Igreja triunfante. Ela é consolo e esperança para o vosso povo ainda em caminho, pois preservastes da corrupção da morte aquela que gerou vosso próprio Filho feito homem, autor de toda a vida. Maria é um modelo cristão para hoje? A Virgem Maria sempre foi proposta pela Igreja, a imitação dos fiéis, não precisamente pelo tipo de vida que levou. Dentro do ambiente em que viveu, hoje superado, mas sim porque ela aderiu totalmente à vontade de Deus, porque soube acolher a sua palavra e pô-la em prática, porque a sua ação foi animada pela caridade e pelo espírito de serviço, porque foi a primeira e mais perfeita discípula de Cristo. Palavras do então Paulo VI. Maria, sinal do amor de Deus. Na vida, sentimos necessidade de expressões de amor e sinais de carinho que os outros têm para conosco e que temos pelos outros. Uma saudação, um beijo, uma carta, um gesto, um sorriso. Na vida espiritual, também necessitamos desses sinais. Cristo é o grande sacramento do Pai. E Maria é o sinal perene e maternal do amor que Deus nos tem em Cristo Jesus nosso Senhor. A festa de hoje é sinal do que Deus prepara para os que são capazes. E Maria é o sinal perene e maternal do amor que Deus nos tem em Cristo Jesus nosso Senhor. A festa de hoje é sinal

modelo a ser seguido, o religioso e a religiosa. Como Maria, os religiosos também fazem uma consagração especial a Deus e aos irmãos. Devem ser um sinal de Deus no meio do povo. Esta festa desperta e reforça a nossa esperança, porque a vitória de Cristo e de sua mãe assegura também nossa vitória. Nos aponta o destino que Deus quer para todos. E essa vitória será possível se, a exemplo de Maria, formos fiéis à palavra de Deus, tivermos um coração humilde e estivermos atentos às necessidades dos irmãos. E como Maria foi um sinal de esperança, rezemos para que os religiosos também continuem sendo ainda hoje, no meio do povo, um sinal de Deus. Que sejamos todos nós, não somente religiosos e religiosas, mas todo cristão, seja um sinal do amor de Deus no mundo tão necessitado. Passando para a nossa agenda pastoral deste fim de semana, hoje é sábado, dia 15, nós temos então o grande encontro dos coroinhas em nível de vicariato na paróquia São Sebastião e Nossa Senhora das Dores de André da Rocha. Então, temos em torno de 200 coroinhas das 14 paróquias que hoje estarão reunidos, hoje à tarde, para um encontro, formação, momento assim também de celebrar esta missão dos coroinhas em André da Rocha. Às 14h30, missa na comunidade Nossa Senhora de Lourdes, na Oitaveta. Às 15h30, missa na comunidade Nossa Senhora do Carmo. Nós temos às 18 horas a missa aqui na Igreja Matriz e também é o encerramento da Semana Nacional da Família. E nesta celebração, hoje das 18 horas, queremos recordar e trazer presente em nossas preces e orações das seguintes intenções. Nas intenções dos falecidos, sétimo dia de Roberto Antonioli e Valdomiro Machado de Souza. Meses de falecimento, o nono de Cerci Antônio Gerbari. Anos de falecimento, o primeiro de Libera Zulian Brolo. O quinto de Cesira Maria Minosso Buaschi. Quinto de Severino Antônio Rigo. O décimo de Joana Eusébio. Décimo segundo de Elisa Morello Capelaro. Décimo terceiro de Telvino Capelari. 17º de Ângela Cuiava Petrikoski. 17º de Rafael Pancera. 22º de Oscar Metes. Aniversário de morte de Genoveva Biasi Festa e Amadeu Bristot. Estas então as intenções para hoje na missa às 18 horas aqui na Igreja Matriz. Amanhã domingo, dia 16, 8 horas, missa aqui na Igreja Matriz. 9 horas, missa na Matriz Santo Antônio do Maragata. 9h30, missa na Comunidade São Pedro do Bairro Basalto. Às 16 horas, nós temos a missa votiva na Comunidade São Roque, pois hoje também a Igreja celebra São Roque. Então, amanhã domingo, dia 16, às 16 horas, a missa votiva na comunidade São Roque. Às 18 horas, missa aqui na Igreja Matriz, e nesta celebração nós teremos a presença de nosso bispo diocesano, Dom José Gislon, que irá presidir esta missa, pois nesta celebração teremos também a presença das irmãs do Imaculado Coração de Maria, a comunidade aqui de Nova Prata, provincial, pois estarão concluindo suas atividades, a sua missão, seu apostolado, que por mais de 89 anos estiveram presentes nesta paróquia, neste município, atuando na pastoral hospitalar, na educação, no Colégio Aparecida e também nas pastorais aqui da paróquia. Então queremos manifestar a nossa gratidão pela presença, pelo apostolado,
Claro que nós sentimos também a sua ausência, mas a gente sabe.

0: que a vida consagrada, também no dia do religioso, da religiosa, passa por dificuldades, desafios, a escassez de vocações e o envelhecimento também das nossas congregações. Então, também é uma decisão que foi sendo construída pelo Conselho Provincial das Irmãs e chegou-se então a esta conclusão de encerrar a missão aqui em Nova Prata. Então, temos esta missa às 18 horas amanhã, com a presença de nosso bispo, para também celebrarmos este momento de encerramento deste apostolado das irmãs. E nesta celebração, queremos recordar e rezar então também nas seguintes intenções. Nas intenções dos falecidos. Sétimo dia de Valério Moreto. Meses de falecimento. O sexto de Livino José Boito. Sétimo de Alcides Migliavacca, nono de Arlindo Zanotto, anos de falecimento. O segundo de Teolides Zugno Roberto, segundo de Josefina Zugno Tessaro, 14º de Evaristo Cacciava, 14º de Maria Cristina de Campos Garcia, 19º de Venâncio Rodrigues, 26º de Heitor Rodrigues Campos, 34º de Maria Zugno de Campos. Estas então as intenções para amanhã na missa das 18 horas, com tantas outras que aqui estão em nossa relação, que não são divulgadas, mas sempre celebradas, colocadas sobre o altar do Senhor. E na segunda-feira, dia 17, 13h30, a récita do Rosário. 18 horas, celebração da Palavra. 19 horas, o grupo de oração. Tudo isso na Igreja Matriz, aqui em Nova Prata. Desejamos a todos um feliz e abençoado fim de semana. E agora, dentro do programa da paróquia, fiquemos com a palavra e a bênção do nosso bispo diocesano, Dom José Gislon.
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2: Estimados irmãos e irmãs em Cristo Jesus, neste terceiro domingo do mês vocacional, recordamos e celebramos o dom da vocação à vida consagrada. Mas devemos ter presente que a vida consagrada é vocação e doação pessoal a Deus para viver uma dimensão especial de amor entre os irmãos, segundo os carismas das ordens, congregações e institutos a que pertencem. E o ponto de partida de toda a vocação é o Cristo Jesus, pois é Ele que se busca servir mediante o carisma da ordem, congregação, o instituto ao qual se pertence. Os membros da vida consagrada se consagram para o serviço ao reino, na Igreja Povo de Deus, tendo presente que os carismas são dons que revelam a ternura da Trindade Santa pela humanidade aflita e muitas vezes ferida na sua dignidade humana. Os carismas são dons de Deus que enriquece a Igreja na sua dimensão de evangelizar, de levar dignidade às pessoas, tendo presente o olhar do amor e da compaixão de Jesus, que tratou a todos com dignidade. Jesus, na sua missão de anunciar o reino de Deus, viu com os olhos do amor, compaixão e do coração aquilo que não era visto nem percebido com o olhar da indiferença e da exclusão. O Papa Francisco, num encontro com os religiosos, recordou que a mulher consagrada é o rosto de Maria e da Mãe Igreja. Ela oferece um acompanhamento terno e materno, sobretudo aos enfermos e mais necessitados da nossa sociedade. O papel da mulher na Igreja representa a profunda expressão do gênio feminino. A vida consagrada ao longo da história soube conjugar na sua missão anúncio profético e esperança, ajudando a própria Igreja a fazer um caminho de conversão em certos momentos da sua trajetória. Por isso devemos ter presente que a vida religiosa nasce e se desenvolve como uma forma original de seguir Jesus, de olhar e se aproximar das realidades feridas da sociedade. E não é um estado de perfeição, e sim um estado de peregrinação. O carisma das ordens, congregações e institutos são acolhidos como dom de Deus, não só para a vida dos consagrados e consagradas, mas também para a Igreja e o povo de Deus, porque todo carisma só tem sentido quando vivido nesta dimensão. No aspecto vocacional, a vida consagrada é um chamado. Em modo simbólico, ela manifesta o absoluto de Deus na nossa vida, o modo de ser segundo o Evangelho. E foi no amor a Cristo, por amor a Ele, que os fundadores começaram a viver um estilo de vida e uma missão que deu origem às ordens, congregações e os institutos de vida consagrada na Igreja. Expresso com paterna estima minha profunda gratidão a todos os religiosos e religiosas que, através dos carismas das ordens, congregações e institutos, trabalharam e ajudaram a moldar a identidade do povo de Deus da nossa diocese e continuam contribuindo de forma significativa na evangelização através da presença na área da educação, da comunicação, da catequese e da caridade, onde a vida consagrada, ativa e contemplativa dão testemunho da entrega a Deus, estando a serviço da Igreja, povo de Deus a caminho. Rezemos para que Deus suscite na Igreja novas vocações, para que possam continuar testemunhando Jesus Cristo através da consagração e missão dos dons e carismas da vida consagrada. Por intercessão de Nossa Senhora de Caravaggio, Nossa Mãe, Rainha e Padroeira de nossa Diocese, abençoe-vos o Deus Todo-Poderoso, Pai e Filho e Espírito Santo. Amém. Tende todos um bom dia.

0: meio-dia e 2 minutos. 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Meio-dia e 2 minutos.
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0: Boa tarde. Está começando mais um informativo semanal do Escritório Municipal da Emater de Nova Prata. 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Hoje, apresentado por mim, Kelly Cristina De Lastri. Calendário de plantio. Hoje, dia 15, e nos dias 16, 17 e 18 são dias bons para o plantio de vegetais que produzam raízes, tubérculos e bulbos. Nos dias 19 e 20, plantio de vegetais que produzam flores. No dia 21, vegetais que produzam folhas e caules. E no dia 22, vegetais que produzam folhas. Calendário de podas de inverno. Hoje, dia 15, e amanhã, dia 16, são dias neutros para ser feita a poda. Nos dias 17, 18 e 19, se você podar, a planta terá menos vigor. Nos dias 20 e 21, são dias neutros. E no dia 22, é um ótimo dia para ser feita a poda de inverno. Estamos também na época das enxertias. Hoje, dia 15, e amanhã, dia 16, são dias neutros para ser feita enxertia. No dia 17 é um bom dia. Nos dias 18 e 19, ótimos dias para ser feita a enxertia de inverno. Nos dias 20 e 21, são dias bons. E no dia 22 é um dia neutro. Como aproveitar melhor a aveia e o azevém no final do inverno? Evitar o superpastejo e preservar a capacidade de rebrota. O superpastejo ocorre quando os animais permanecem na área por tempo demais ou quando a lotação de animais é maior do que a capacidade da pastagem. Isso faz com que as plantas sejam consumidas muito próximas ao solo, reduzindo sua área foliar e a capacidade de rebrotar. No caso da aveia e do azevém, é importante retirar os animais antes que o pasto fique muito baixo, permitindo que as plantas tenham folhas suficientes para continuar o seu desenvolvimento. Aproveitando da pastagem para a produção do leite e da carne. A aveia e o azevém apresentam boa qualidade nutricional e podem contribuir significativamente para a alimentação dos bovinos durante o inverno. Uma pastagem bem manejada fornece alimento de qualidade, podendo reduzir a necessidade de utilização de concentrados e de outros alimentos. Para produtores de leite, uma boa oferta de pasto pode contribuir para o seu desempenho dos animais e na produção. Na pecuária de corte, vai auxiliar no ganho do peso. E alguns cuidados no final da pastagem. Com a aproximação da primavera, a aveia e o azevém começam a ficar na fase final do ciclo. Deste modo, é importante evitar o pastejo excessivo e planejar a transição entre as pastagens de verão. O produtor pode avaliar a disponibilidade de foragem, as condições do solo e o desenvolvimento da próxima pastagem. Também é importante evitar deixar o solo descoberto após a retirada da pastagem, mantendo boa cobertura para proteger o solo e contribuir com o sistema de produção. E como preparar os pomares para a primavera? É muito importante observar as condições das plantas após o período do inverno. O produtor deve verificar se existem galhos secos, quebrados ou com sintomas de doenças, além de observar o estado geral das plantas e do solo. Também é um bom momento para organizar o pomar, controlar plantas espontâneas e manter o solo protegido. A cobertura do solo contribui para conservar a umidade, reduzir a erosão e melhorar as condições para o desenvolvimento das plantas. A poda e o cuidado com as frutíferas. A poda deve ser realizada de acordo com a espécie, época adequada e objetivo da produção. Ela contribui para a formação da planta, melhora a entrada de luz e facilita a circulação de ar dentro da copa. É importante retirar galhos secos, quebrados e que apresentem problemas, utilizando ferramentas limpas e bem afiadas. Monitoramento das pragas e das doenças no pomar. Com o aumento das temperaturas e a retomada do desenvolvimento das plantas na primavera, também aumenta a necessidade de monitoramento do pomar. O produtor deve observar as folhas, brotações, flores, os frutos e os ramos, procurando sinais como manchas, deformações, furos, presenças de insetos, galerias ou queda normal de folhas e frutos. O monitoramento permite identificar os problemas no início e tomar decisões de manejo mais adequadas. Importante identificar corretamente a praga ou a doença antes de realizar qualquer tratamento, evitando aplicações desnecessárias. Nesta semana que se passou, tivemos o curso de aplicadores de herbicidas hormonais. E você sabe qual é a importância do planejamento e do caderno de campo? O caderno de campo é uma ferramenta simples, mas muito importante para o produtor rural. Nele podem ser registradas as principais atividades realizadas na propriedade, permitindo acompanhar o que foi feito em cada área ou cultura. Além de ajudar na organização, o registro das atividades permite comparar diferentes safras, identificar problemas recorrentes e tomar decisões com mais segurança. Também pode auxiliar no planejamento de compras, na avaliação dos custos de produção e no acompanhamento dos resultados obtidos. Não precisa ser necessariamente um caderno específico. O produtor pode utilizar uma agenda, uma planilha ou um sistema de registro que seja prático e fácil de manter. Registrar quando determinada atividade foi realizada facilita muito o acompanhamento da lavoura. É interessante anotar, por exemplo, data do plantio, cultura e variedade utilizada, área onde foi realizado o plantio, data e tipo de adubação, produto utilizado, quantidade aplicada, irrigações realizadas, ocorrência de pragas ou doenças, colheita e quantidade produzida. Essas informações ajudam o produtor a entender melhor o desenvolvimento das culturas e a planejar as próximas atividades. E principalmente a anotação das aplicações e defensivos agrícolas e produtos utilizados. Quando houver utilização de defensivos agrícolas, o registro deve ser ainda mais cuidadoso. É importante anotar qual foi o produto utilizado, a cultura, a área tratada, a data, a dose e as condições da aplicação, além de observar rigorosamente as informações do rótulo e da bula. Também é fundamental registrar e respeitar o período de carência indicado para cada produto antes da colheita. O registro ajuda a evitar aplicações repetidas ou desnecessárias e permite que o produtor tenha um histórico do manejo realizado na propriedade. Sempre que houver dúvida sobre o produto, dose ou momento de aplicação ou identificação de uma praga ou doença, o ideal é buscar orientação de um profissional habilitado. Diversificação da produção na agricultura familiar. A diversificação da produção é uma estratégia importante para fortalecer a agricultura familiar. Ela consiste em trabalhar com diferentes culturas e atividades dentro da propriedade, como hortaliças, frutas, grãos, criação de animais, produção de ovos, leite ou produtos processados. Uma propriedade diversificada pode ter mais de uma fonte de renda, diminuindo a dependência de uma única cultura. Além disso, a diversificação permite aproveitar melhor a área disponível, a mão de obra da família e os recursos existentes na propriedade. Outro benefício é a possibilidade de produzir alimentos para o autoconsumo, contribuindo para a segurança alimentar da família, enquanto o excedente pode ser comercializado. É importante, porém, que a diversificação seja planejada, considerando a mão de obra, disponibilidade de água, características do solo, mercado consumidor e a capacidade de investimento da família. Diversificar a produção pode ser uma forma de aproveitar melhor a propriedade e, ao mesmo tempo, criar novas oportunidades de renda para a família rural. Como podemos aproveitar melhor os resíduos e a produção de composto orgânico? Muitos materiais que normalmente descartamos podem ser reaproveitados. Restos de hortaliças, folhas, capim, palhadas podem ser utilizados na produção do composto orgânico. Durante a compostagem, é necessário observar a umidade, a aeração e o equilíbrio entre os materiais ricos em carbono e materiais ricos em nitrogênio. O material deve ser revolvido quando necessário para favorecer a decomposição e evitar o excesso de umidade e mau cheiro. O composto pronto pode contribuir para melhorar as características físicas e biológicas do solo e ajudar no aproveitamento dos resíduos da própria propriedade. Além de reduzir o volume de resíduos descartados, a prática pode diminuir a necessidade de aquisição de alguns insumos e fechar ciclos dentro da propriedade, transformando parte do resíduo em recurso para a produção. Aquilo que parece ser apenas um resíduo pode voltar para a propriedade como matéria orgânica e ajudar na produção. Encerramos aqui mais um informativo semanal do Escritório Municipal da Emater de Nova Prata. Agradecemos a audiência de cada um de vocês e esperamos vocês para a próxima semana. Muito obrigada!
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Gente amiga, boa tarde. É com alegria que estamos chegando para ficar na vossa companhia durante esta próxima meia hora e assim apresentarmos mais um programa informativo do Sindicato dos Trabalhadores da Agricultura Familiar aqui de Nova Prata, de Vista Alegre do Prata e de toda a grande região do Prata. E bom mesmo é se posso encontrar a todos e a todas com a mente em ordem, com saúde e vivendo em harmonia. E sempre faz bem lembrar que quem cava armadilhas para os outros acaba morando

perguntaram a Gandhi: o que você ganha orando regularmente? Ele respondeu: geralmente não ganho nada, mas sim perco coisas. E citou tudo o que perdeu orando a Deus regularmente. Perdi orgulho, perdi arrogância, perdi a ganância, perdi a inveja, perdi a minha raiva, perdi o prazer de mentir, perdi a impaciência, perdi o desespero e perdi também o desânimo. Às vezes, oramos não para ganhar algo, mas sim para perder coisas que não nos permitem crescer espiritualmente. A oração, ela educa, fortalece e cura. A oração é o canal que nos conecta diretamente

0: Ernst, meu querido povo, gostaria de lembrar que já começou a chegar a semente de milho para a próxima safra. Então, assim, quem fez o seu pedido já pode ir passando no sindicato, que se a variedade que escolheu chegou, já pode ir retirando. Aliás, já vou deixar a par. A variedade que chegou essa semana, né, foi da variedade LG, que era assim uma quantidade de 84 sacos. E o restante das variedades vai chegar, acredito eu, que durante esta próxima semana. Então, quem já pode ir fazendo isso, pode fazer a sua retirada durante já esta próxima semana. Bem, mas pessoal, nós estamos indo para a Expo Inter. Nós já contratamos um ônibus de 44 lugares e a data escolhida é o dia 2 de setembro, com saída às 5 horas em frente ao sindicato. E lá, no parque da Expo Inter, também não precisa pagar a entrada, por causa que nós temos assim um convênio, nós, o sindicato, junto à FETAG e junto lá ao parque de exposição. Então, não precisa pagar essa entrada devido a um cadastro que a gente faz lá junto à FETAG. E, pessoal, tem um detalhe. O Sicredi vai patrocinar a viagem. Então, não tem custo da passagem. Então, quem tiver interesse, venham até o sindicato e que seja quanto antes possível, né? Mas tem uma observação. Precisa ser associado ou do sindicato ou do Sicredi, tanto faz. Com isso, dá para se dizer que é só deixar o nome e o contato, e também o número do CPF. Também lembrar que já está aberto o sistema para se fazer o ITR. E, claro, o prazo vai até o final de setembro. Mas quem assim já sobrar um tempinho, é bom de já ir adiantando esse trabalho para tirar esses empecilhos que às vezes a gente acaba esquecendo. E o horário de atendimento no sindicato é das 8 horas até as 11h45 e das 13 até as 17 horas. E também quem precisar de fazer o cadastro vitícola, esse também já dá para ser feito, pois o sistema também está aberto. Nós temos também assim um convênio com uma empresa lá de Passo Fundo, que é a Via Média, uma empresa muito bem conceituada. E, aliás, dá para se dizer, muito, muito bem conceituada mesmo. O pessoal daquela região lá sabe muito o trabalho que está fazendo essa empresa. É uma empresa assim na área totalmente só da saúde. Isso garante assim um bom desconto em todos os procedimentos de atendimento da saúde. Tanto, por exemplo, como em consultas médicas, em todas as áreas, exames, cirurgias e até com remédios. Então, assim, venham conversar com a gente, que se precisarem de mais informações, nós estamos dispostos a passar todas essas informações. Buenas! Bom, querido, agora vamos conversar um pouco com o nosso técnico Adílio Guadagnin. Ele que, como costumeiramente nós sempre falamos, né, quem precisarem de trabalhos como, por exemplo, projetos técnicos, custeio, investimento, orientações técnicas e muitas outras coisas, é tudo com esse nosso amigo. Adílio, boa tarde, é um privilégio de tê-lo aqui conosco.
1: Boa tarde, ouvintes. Na última sexta-feira, estivemos na companhia do presidente Dirceu, membros da diretoria e muitos associados deste sindicato, participando da 23ª edição da Festa do Vinho Pratense lá na sede da AFUV, como forma de valorização e apoio às famílias dos produtores, Paulo César Porta, Daniel Dallagnol, Edson Boaretto, Antônio Bacarin, Irineu Sérgio Bonato, Alcides Abate e os mais novos integrantes, sendo os familiares de Nelson e Ivanina Lin, residentes na Comunidade da Saúde. Além do coquetel, especialmente elaborado para a ocasião, houve a apresentação do grupo Sogni d'Italia e muita música para embalar as mais de 400 pessoas, juntamente com as suas entidades promotoras. Parabéns aos envolvidos neste ótimo evento. Também na semana que passou, as agências que operam com crédito rural estavam com alguma dificuldade na contratação de operações de custeios agrícolas em virtude da necessidade de laudos técnicos de comprovação ambiental. Estavam sendo exigidos laudos e isso geraria mais um custo para os produtores e mais burocracia para os agentes financeiros. Diante desta situação, a FETAG entrou em campo e conseguiu liberações, especialmente para as culturas de baixo impacto ambiental. E tão logo a gente recebeu esta resolução, que a FETAG conseguiu junto à CONSEMA, já repassamos para os agentes financeiros, desta forma eles puderam agilizar as contratações. Outra reivindicação da FETAG está sendo pleiteado ao menos para este ano, é quanto ao zoneamento de risco climático, conhecido por ZARC, para a cultura do milho. Ao menos por enquanto, ainda estamos com problema para quem está pensando plantar em outubro e até os primeiros 10 dias de novembro. Estamos em contato com a FETAG para reverter esta regra, porque está previsto um desconto de 10% sobre a indenização para quem plantar neste período, plantar milho. Portanto, tão logo tivermos algum encaminhamento sobre uma possível mudança no zoneamento, estaremos divulgando neste programa de rádio. Uma outra recomendação, após a contratação do custeio agrícola pelos agentes financeiros, não é permitido, não é recomendado ajustes no CAR, sob pena de perda do seguro agrícola, ainda cobrança de multa e impedimento na contratação de cultura, de custeios, né, na próxima safra. Quanto ao croqui, caso ocorra alguma mudança de lugar ou cultura, o prazo continua sendo até 30 dias após o plantio para o referido ajuste. Caso contrário, também é motivo para a perda de uma possível indenização. Dito isso, desejamos a todos uma ótima semana.
0: Muito bem, obrigado, Adílio. E agora vamos conversar um pouco com a nossa dentista, a Luísa Neri Forquesato. Ela que é nossa dentista e ela vai falar um pouco sobre a especialidade dela e sobre o trabalho dela e que o trabalho que está sendo feito no consultório do sindicato, eu só ouço elogios do trabalho que ela está fazendo. Luísa, boa tarde, fique à vontade que o povo quer te ouvir.
2: Boa tarde, Dirceu, boa tarde, ouvintes. Agradeço novamente o convite de estar aqui. Eu me chamo Luísa e sou uma das dentistas que atua, então, no sindicato. Hoje eu escolhi falar um pouquinho, Dirceu, sobre implantes dentários, porque é um tratamento que nós realizamos no Sindicato dos Trabalhadores Rurais e talvez muitos associados ainda não saibam disso, né? Então nós temos a nossa especialista que faz essa parte no Sindicato dos Trabalhadores Rurais. O que seria o implante dentário, então? O implante, ele é um pequeno pino de metal que a gente coloca no lugar da raiz do dente perdido e ele fica, então, firme no osso e serve de base para colocar um novo dente por cima. Que nós também fazemos isso no sindicato, toda a parte estética é realizada por mim, tanto de facetas de resina, porcelana, como as coroas sobre implante que são de porcelana também. Então, seria o que a gente poderia especificar, então? É como reconstruir o dente desde a raiz, devolvendo segurança na mastigação, segurança na fala, segurança ao sorrir. É indicado para quem perdeu mais de um dente, né, um ou mais dentes, Não é um procedimento realizado somente em pacientes jovens, como muitas pessoas pensam. Pelo contrário, nós temos muitos pacientes de 50, 60, 70, 80 anos ou mais que realizam os implantes dentários e tudo flui muito bem, tem ótimos resultados, né? Quais são os principais benefícios? Além da melhora da mastigação, que para mim é um dos fatores mais importantes, né? Evita, por exemplo, os machucados das próteses móveis, que tantas pessoas não se adaptam com aquelas pontes móveis, né? Principalmente na região dos dentes de baixo. E também dá muito mais confiança, né? Para o paciente falar, para o paciente sorrir, para o paciente mastigar com tranquilidade, com segurança realmente, tá? Então, e apesar de parecer uma cirurgia complicada, o procedimento ele é rápido, ele é feito com anestesia. Ele costuma ser muito mais tranquilo do que as pessoas imaginam. Não é um nem dois pacientes que, após fazer implante, falam, meu Deus, por que que eu adiei tanto, né? Porque as pessoas tiram o dente e deixam sem o implante, achando que vai ser um procedimento sofrido, um procedimento demorado na questão de cicatrização. E não, pelo contrário, muitas vezes, para não dizer 100% das vezes, é mais tranquilo do que a própria extração dentária, né? Do que o próprio dia que foi removido aquele dente do paciente. Então, um pós-operatório é super tranquilo, realmente a técnica é relativamente simples. Então, são poucos os pacientes que têm algumas intercorrências pós-operatórias. A grande maioria é tudo muito tranquilo e o resultado é maravilhoso. Então, além dos implantes, a gente trabalha com a parte, toda a parte estética que é feita posteriormente ao implante, né? Após a cicatrização do implante, a gente precisa pensar no que colocar em cima desse implante, né? Que seria o dente propriamente dito. Então, nós fazemos isso também no sindicato, que são os dentes de porcelana, que vão ficar fixados nesse implante, que daí, de fato, o paciente vai voltar a mastigar com tranquilidade, né? Mas mesmo assim, antes, num período de cicatrização, o paciente ele vai ficar com um dente provisório fixado nesse implante, né? O paciente ele não fica esses meses de cicatrização sem um dente ali para poder utilizar na mastigação, tá? Então a gente coloca um provisório nesse implante e depois de alguns meses, dependendo do caso, esse tempo varia muito, a gente vai fazer o dente definitivo do paciente, que nós também fazemos ali no sindicato, que seria a coroa de porcelana. Então, se você é associado ou não, né, e quer saber mais sobre os procedimentos que a gente realiza no sindicato, a gente sempre vai estar à disposição para fazer a avaliação e atender vocês com muito carinho, né, Dirceu, a gente está sempre de portas abertas ali no sindicato, e eu também sempre fico à disposição para qualquer dúvida e para qualquer coisa que vocês queiram saber a mais sobre o assunto ou sobre as outras especialidades que nós temos no sindicato. Então, eu agradeço de novo, né, Dirceu, o convite. Realmente, eu gosto muito, é um prazer, muito, é muito grande de estar aqui com vocês. E até a próxima, então. Muito obrigada.
0: Ótimo! Obrigado, Luísa! E agora voltamos aqui com os nossos parceiros do Sicredi. E vamos ver se tem alguma novidade por lá. Letícia, Raíssa, boa tarde, sejam bem-vindas ao nosso programa.
3: Boa tarde, Dirceu, colega Raíssa e a todos os ouvintes do programa, em especial aos nossos associados da Sicredi Viraiaras. É com muita alegria que compartilhamos a entrega da motocicleta, que foi um prêmio regional da promoção Investir para Crescer, da nossa cooperativa, para uma associada da agência Clivati. Foi um prazer essa entrega. Dona Cleide, se estiver nos ouvindo, mais uma vez, nosso parabéns e os votos de que faça um bom proveito deste prêmio.
4: Isso aí. A nossa associada Cleide recebeu esse prêmio agora na última sexta-feira. 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
4: Isso aí, colega. E eu também trago um assunto bem importante, relevante a todos os associados, não apenas o público agro. A questão do seguro nessa época de temporais, a previsão é que siga por um tempo, né? 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
3: E é importante salientar que, se você já tem uma apólice contratada, observe as importâncias asseguradas de vendaval. Porque justamente nesse quesito que a Raíssa comentou, é a cobertura de vendaval granizo em que indeniza. Muitas vezes eu já tenho a minha apólice de seguro com uma importância assegurada bem baixinha. E lá o valor do incêndio que eu tenho coberta a minha casa, eu entendo que se ocorrer um tornado e levou a minha casa embora, por exemplo, eu tenha o amparo daquela apólice cheia, daquele seguro total. Mas não, gente, é a cobertura específica de vendaval é que vai indenizar isso. Então, se você tiver qualquer dúvida, venham com as suas apólices, nos questionem, que a gente auxilia a identificar aonde estão específicas coberturas, tá? Nós precisamos fazer endosso em alguma eventual necessidade, sim, mas é preciso fazer antes de que ocorra, né? Então, é um bom período para que vocês observem as suas apólices ou venham contratar o seguro conosco. Dirceu, foi mais uma vez um prazer estar por aqui. Agradecemos pela oportunidade. Um abraço a todos, excelente final de semana.
4: Era isso, muito obrigada, Dirceu, pelo espaço. Obrigado, ouvintes, pela atenção. Obrigado, colega Letícia. Um ótimo final de semana a todos e até mais.
0: Buenas! Bom, querido, hoje no nosso momento do Blick, nós temos aqui uma pessoa que está interessada em comprar um alambique de inox. Nós temos uma outra pessoa que está interessada em vender um touro de aproximadamente os 200 kg de carne. Nós temos também uma outra pessoa que está interessada em vender mudas de abacate enxertadas. E, por fim, temos uma outra pessoa que está interessada em vender um espalhador de esterco e de calcário. Ele é de esteira e é um espalhador completamente novo, nunca foi usado. As pessoas que tiverem interesse nos procurem que nós passamos o contato dessas pessoas interessadas. Também gostaria, assim, de fazer um convite a todos os nossos queridos consumidores para que, quando puderem, façam, assim, sua visita lá no espaço da Feira do Produtor, onde lá se encontra sempre aqueles produtos frescos, produtos limpos, livres de agrotóxicos, e também agora se encontra os produtos da agroindústria platense, e além do mais dá para se adquirir aquelas flores muito bonitas, também produzidas por agricultores que lá estão expondo. E como nós sempre falamos, né, lá você entra como cliente e sai como amigo. Vamos ver também, por falar na Feira do Produtor, vamos ver como foram os preços agropecuários desta última semana. Então nós temos aqui o arroz saco de 50 quilos, que está em R$ 65,84. Nós temos o boi para o abate, que está em R$ 12,32. O cordeiro está em R$ 13,84. O feijão saco de 60 quilos, R$ 171,67. O milho saco de 60 quilos, R$ 59,26. A soja saco de 60 quilos, R$ 126,09. Suíno, R$ 5,82. O trigo saco de 60 quilos, R$ 69,36. E a vaca para o abate, R$ 10,90.

Então nós temos hoje, sábado, dia 15, temos a dona Assunta Zamin e o Volmar Roque Vendramin. Amanhã, domingo, dia 16, então temos a dona Carmelinda Grande Corso e a Marilene Dias Petrikowski. E a Marilene, a mais jovem dessa galera toda desta semana, completando seus 37 aninhos de vida. Parabéns, Marilene! Na segunda-feira, que já é dia 17, então temos a dona Lourdes Zanqueta Turmina, e esta então é a que comanda essa galera toda desta semana, completando seus 75 aninhos de vida. Parabéns, dona Lourdes! E temos também o seu Lauro Pedro Pagnocelli. Na terça e na quarta-feira, nós não temos aniversariante, mas na quinta-feira, que já é o dia 20, então temos a dona Luciana Berlato. E para encerrarmos a semana, sexta-feira, dia 21, então temos a dona Inês Bacarim Petrikowski e a dona Janete Verônica Pagnocelli Bussolotto. Então, a todos esses nossos queridos aniversariantes, queremos desejar muita saúde, muitas felicidades, e que possamos repetir isso durante muito

Eu fico muito agradecido pela vossa audiência e gostaria de desejar uma boa tarde, um bom domingo e uma semana de muita prosperidade a todos. E para refletir, deixamos a seguinte mensagem. Se você quer saber quem são seus verdadeiros amigos e familiares, perca seu emprego, fique doente ou passe por tempos difíceis. Aí você conhecerá um a um quem são seus verdadeiros amigos. Meus queridos, foi um privilégio ter estado com vocês. A todos e a todas,

0: 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Meio-dia e 46 minutos.
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0: Meio-dia e 48 minutos.
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0: Imo Prata informa a hora certa. 13:03.
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0: chegando o melhor programa das bandas aqui para você curtir grandes sucessos nesse finalzão de semana bacana demais. Estamos chegando com tudo aqui para você curtir só as melhores. E a primeira vem com Rogério Magrão e banda O Coração Pirou.
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0: Nilda Navalha, Passarela, o alto-falante vai tremer e a gente volta já.
1: Treze horas e 19 minutos.
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0: São Marino, Bandida, André Renner e Banda Whisky sem gelo com participação de Dalvan. E a gente volta rapidão, hein? Fica com a gente.
1: Treze horas e 35 minutos.
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0: de semana, meu povo, tá aí nesse churrasco bacana, curtindo a nossa programação. Aumenta o volume aí, que tem Cosmo Express, Fivela e Chapéu.
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0: Porto do Som, Deus me livre. Que tipo de coisa que você costuma dizer, Deus me livre? O que que é? Fala pra nós, comenta aí, a gente volta já.
1: Horas e 50 minutos.
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0: minutos, Doce Pecado, Chantagem Emocional. E o Só Bandas tá voltando já, que tá muito legal, hein?
1: Só 14 horas e 5 minutos.
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0: Brilha Som aí, fechou nosso bloquinho por aqui com o segundo plano. A banda Champion, Porto Seguro, também tocou por aqui. E você que tá aí em casa, obrigado pela audiência. Você que tá no trabalho, você que nos ouve, sei lá, nas estradas, seja muito bem-vindo. Esse é o Solandas, que volta já. Solandas.
1: 14 horas e 22 minutos.
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0: último sentido, pra mim você morreu, o corpo e alma, tela aberta e a gente tá voltando já, não sai daí não, hein?
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1: 14 horas e 41 minutos.
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0: te amo com um homem quando chora com só um de nós dois, aquele medley, né? PF no bailão mandou paga uma com corpo e alma e a gente vai pro nosso último intervalo de hoje na sequência, o último bloquinho aqui do seu Só Bandas.
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0: organizadamente, participação de Nave Som, tivemos Rainha Musical cantando Fígado de Aço e São Francisco, Nossa Vez, fechou o nosso programa Só Bandas deste final de semana. Muito obrigado pela audiência, um forte abraço pra você. Fiquem com Deus e até o próximo Só Bandas.
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2: 15 horas e 14 minutos.
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2: 15 horas e 17 minutos.
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16: Fala comigo que o final de semana chegou e o nosso Top 30 Nejo chegou com tudo também pra bombar aqui nesse final de semana pra você curtir as 30 mais do sertanejo em ordem escalafobética. Brincadeira. É de trás pra frente, da 30ª para a primeiríssima. Tudo bem? Bom final de semana, gente. Eu já vou começar aqui com uma top das top das top, sabe? A dupla Zeneto e Cristiano, eles celebraram no ano passado 10 anos de sucesso desde que explodiram com aquela canção que você sabe, Seu Polícia. E pra comemorar, eles lançaram o projeto Magia das Estrelas com músicas inéditas, regravações, e uma destas músicas quentíssimas, inedititíssimas, é aquela que fala de um ex-amor pedindo pra voltar. Resumindo, Zeneto e Cristiano, na 30ª posição de hoje aqui do nosso Top 30 Nejo.
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17: Vai ter aquela choradinha, vai. Essa é doida, hein?

0: 27ª position com Bruno Marrone, Ai Que Vontade. Antes, na 28ª, o Felipe Araújo cantou Estranho de Novo. E tivemos, na 29ª posição, a Paulinha Fernandes com o Amar de Novo, que faz parte do seu EP Simplesmente Eu. Fazendo aí uma brincadeira, escrevendo simples em letras maiúsculas, o Mente em letras minúsculas e o Eu também em letras maiúsculas. Top 30 Nejo volta já.
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2: 15 horas e 31 minutos.
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4: Fala comigo que o Top 30 Nejo tá de volta no seu rádio, gente. Agora tem Guilherme Santiago com a música Pra Não Lembrar de Mim, juntinho aí com Zezé de Camargo e Luciano. Falando de... Fala o seguinte, né, gente? Esquecer um grande amor significa abrir mão de uma parte importante da sua própria história, né? Na nossa 26ª posição. Vamos ouvir.
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0: Eita, tá bonita assim lá longe. Zezé de Camargo e Luciano.
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1: Luan Santana e Léo Foguete. Luan City Festival, São Paulo.

0: 23ª Luan Santana Dona com Léo Foguete, na 24ª Júlia e Rafaela Medo Novo e na Traia Véia. 25ª posição, cantaram Lembrança Boa. Gente, já já eu tô de volta por aqui, bom final de semana por aí.
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0: Fala comigo que agora tem a dupla Leandro e Romário que lançaram Corações Egoístas, participação de Ícaro e Gilmar. Ícaro e Gilmar, essa aqui é pra você que curte aquele modão sofrido, doído demais, como cantaram Maiara e Maraísa. Gente, quantos relacionamentos não estão assim? O casal fingindo, né? E com aquela dificuldade de seguir em frente, não é fácil. 22ª posição de hoje.
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0: 21ª Levieira Foguinho com Kleber e Cauã, top demais. E agora tem o nosso quadrão Retronejo. Olha, gente, lembra da Pantera Cor-de-Rosa? Essa daí foi lançada em 2013 pela dupla Munhoz e Mariano, trazendo o clássico tema instrumental do famoso personagem do desenho animado. O lançamento virou um grande sucesso e garantiu presença obrigatória nas festas de todo o país. Vamos curtir?
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0: Feliz, Justin e a Insônia da Madrugada ocuparam a 20ª posição de hoje do Top 30 Nejo, que volta já.
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2: 16 horas e 1 minuto.
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0: Vem que vem no melhor do buruburu do músico. Vem que vem com o melhor da música sertaneja. Top 30 Nejo agora na 19ª posição. Gustavo Mioto, Princesa.
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0: crime, hein?
1: 16ª, Panda, eu te seguro. Na 17ª posição, aí a roça vence, bem bacana. 17ª posição. Gente, Michel Teló lançou essa música fazendo uma homenagem ao trabalho duro do agro, né? O agro é pop, o agro é top, o agro é difícil, né? Brincadeira não, hein? O 17ª posição. Na 18ª, Felipe Rodrigo gosta de rua. A gente volta já.
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3: 16 horas e 17 minutos.
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8: Super fim de semana pra vocês, meu povão sertanejo. Top 30 Nejo tá de volta com Fernando e Sorocaba, como dizem um amigo meu, Fercaba e Solanando. Já vai sabendo, 15ª posição.
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2: Eu acho que você tem que mandar aquela mensagem. Mas manda o que tá no seu coração.
3: Porque se fosse eu falaria mais ou menos.

0: décima segunda, Zezé de Camargo com o Irmão da Lua, Amigo das Estrelas. Essa é novíssima, novíssima, novíssima, mês de maio agora que foi lançada. Hugo Henrique na 13ª, Mala na 14ª, Danilo Davi, Apaga, Apaga, Apaga. Eu volto já.
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2: 16 horas e 36 minutos.
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2: Vem comigo, povão sertanejado. Você que tá nesse finalzão de semana aí de boa em casa, curtindo a nossa programação do Top 30 Nejo. Você que tá nas estradas viajando, boa viagem. Simone Mendes, 11ª de hoje. Me ama ou me larga?
0: 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Simone Mendes.

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1: O nome dela é Flash, hein?

0: décima posição de Lucas e Igor Flash. E agora, mais uma vez, nós vamos relembrar no quadro Retronejo o sucesso Zoar e Beber, que foi lançado lá em 2011 pela dupla Henrique e Diego. Gente, essa música faz parte do álbum Tempo Certo, que trouxe diversos estilos musicais. Agora, Retronejo.
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0: Vai cair água com Zeneto e Cristiano, nona posição. Voltamos já.
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0: Diego e Arnaldo, vai cair água com Zeneto e Cristiano, nona posição. Voltamos já.
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7: E aí, turma, tudo bem? Tamo de volta no Top 30 Nejo. Na oitava posição de hoje tem Henrique e Juliano. Lá no ano de 2024, meu povo, eles lançaram o sucesso Seja Ex, né? Essa música daí é do álbum Manifesto Musical 2, falando de alguém que decidiu não dar outra chance pro seu ex-amor. Tem gente que dá chance, 2, 3, 4, 10 chances no negócio, sabe? Não sei te falar. Vamos ouvir.
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0: quarta posição, Patrícia e Manuela, Chamo Samu. Na sexta posição, Gustavo Lima, Assunto Que Dói. E na sétima, o Maurício e o Eduardo, Solteira no Mundo. E o nosso penúltimo bloco chega ao fim. Gente, próximo é o último bloco. Você é o nosso convidado especial. Fica com a gente que eu volto já.
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21: E aí, tudo bem? Tamo de volta no Top 30 Nejo. Quarta posição de hoje, Guilherme Benuto, e o quarto 67.
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0: sertanejo. Música. Posição 3.
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0: Segundona com Bruno e Barreto, Texana 37, top demais, né? Ah, fazendo uma brincadeira aí da... É tipo assim, da Cinderela... Da Cinderela do agro, vai. É, segunda posição. Na terceira, medalha de bronze, Matheus e Cauã, admita. E agora, meu povo? Na primeira posição tem João Bosco e Vinícius e o Gustavo Lima com sucesso 25 horas. A música faz parte do projeto Deixa o Barulho, volume 2, e fala de uma noitada que parece que não tem fim. Vamos ouvir?
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0: Termina assim o nosso Top 30 Nejo de hoje. Valeu demais pela sua audiência. Um forte abraço, um bom final de semana e até o próximo programa.
1: O Top 30 Nejo fica por aqui. Ótimo final de semana e até a próxima, pessoal. 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
2: Dezessete horas e 26 minutos.
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0: 18:27.
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0: 18:57.
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0: 19h24.
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1: 20:04. 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
1: Sim, bar. Horas e 33 minutos. 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
1: 20 horas e 33 minutos.
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